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0: Muito obrigado, minha amiga. Que
1: junto,
0: é isso?
1: Tamo junto.
0: Que é isso? Que honra, sem palavras.
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0: Vitória. Informa a hora certa.
1: 6 horas. Repita. 6 horas.
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do Senhor anunciou a Maria, e ela concebeu do Espírito Santo. Ave Maria, cheia de graça, o Senhor é convosco. Bendita sois vós entre as mulheres, e bendito é o fruto do vosso ventre, Jesus. Santa Maria, Mãe de Deus, rogai por nós, os pecadores, agora e na hora de nossa morte. Amém. Eis aqui a serva do Senhor, faça-se em mim segundo a vossa palavra. Ave Maria, cheia de graça, o Senhor é convosco. Bendita sois vós entre as mulheres, e bendito é o fruto do vosso ventre, Jesus. Santa Maria, Mãe de Deus, rogai por nós, os pecadores, agora e na hora de nossa morte. Amém. E o Verbo se fez carne e habitou entre nós. Ave Maria, cheia de graça, o Senhor é convosco. Bendita sois vós entre as mulheres, e bendito é o fruto do vosso ventre, Jesus. Santa Maria, Mãe de Deus, rogai por nós, os pecadores, agora e na hora de nossa morte. Amém.

Rezemos também ao nosso anjo da guarda, para que ele nunca se separe de nós, em qualquer que seja a situação que nos encontremos hoje. Pedimos o auxílio dele. Santo anjo do Senhor, meu zeloso guardador, se a ti me confio a piedade divina, sempre me rege, me guarde, me governe, me ilumine. Amém. Também rezemos pelas almas, aquelas que mais necessitam da misericórdia do Senhor. Dá-lhe, Senhor, o repouso eterno e a luz perpétua ilumine, descanse em paz. Amém. Dá-lhe, Senhor, o descanso eterno e a luz perpétua ilumine. Amém. Descanse em paz. Dá-lhe, Senhor, o repouso eterno e a luz perpétua ilumine. Descanse em paz. Amém. E também pedimos ao Espírito Santo de Deus. Ele é que governa os nossos sentidos, as nossas atitudes, tudo que somos. Ele é um presente de Deus a nós. Então peçamos a luz que vem do Espírito para iluminar todo o nosso corpo, toda a nossa mente, todo o nosso caminho, tudo aquilo que somos. Vinde, Espírito Santo, e enchei os corações dos vossos fiéis, e acendei neles o fogo do vosso amor. Enviai, Senhor, o vosso Santo Espírito, e tudo será criado, e renovareis a face da terra. Oremos, ó Deus, que instruíste os corações dos vossos fiéis com a luz do Espírito Santo, fazei que apreciemos corretamente todas as coisas, segundo o mesmo Espírito, e gozemos sempre de sua consolação. Por Cristo Senhor nosso. Amém. Aleluia. Hoje, 23 de junho, terça-feira. Que o Senhor Deus nos abençoe neste dia de hoje, trazendo a paz e a alegria de vivermos aqui no mundo como irmãos. Aqui eu saúdo meu irmão Nonato. Que o Senhor Deus abençoe grandemente sua família, meu irmão. E trazendo paz e muitas alegrias. Também peço a Deus por todos aqueles que estão passando por situação delicada de saúde, aqueles que estão passando por tribulações, que o Senhor Deus dê muita força e muita coragem a esses nossos irmãos. E aqui também eu desejo um bom dia a todas as comunidades, sede e interior, todas as pessoas que nos escutam neste momento, também lá no Alto São Francisco, em todos os povoados de Vitória do Mearim. Que o Senhor Deus abençoe grandemente todos nós nesse dia de hoje, nos trazendo a paz e a alegria. E nesse momento, a canção que iremos ouvir neste momento, eu quero dedicar à minha mãe, que hoje amanheceu cheia de saudade de Felipe, está lá no sul. Que o Senhor Deus abençoe este menino por onde ele estiver, trazendo também muita paz no coração dele. A todos um bom dia e que o Senhor Deus nos abençoe grandemente.

Para quem gosta de acompanhar pela liturgia diária, ou então pela palavra, pela Bíblia, é a primeira leitura, ela está lá em livro de Reis, Reis 19, seguinte. E o Salmo é o 47 e 48. O Evangelho de hoje, que norteia toda essa palavra de hoje, está lá em Mateus 7, capítulo 7, e versículo 6 a 14. O Senhor Jesus, ele vem nos fazer muitas advertências, né, em relação àquilo que queremos e como prosseguimos, né, em nossa caminhada. Teremos que renunciar a muitas coisas para poder passarmos pelos caminhos e pelas portas que é necessária para podermos nos encontrar com esta salvação. O Senhor esteja conosco, Ele está no meio de nós. Proclamação do Evangelho de Jesus Cristo segundo Mateus. Glória a vós, Senhor. Naquele tempo, disse Jesus aos seus discípulos: não deis aos cães as coisas santas, e nem atireis vossas pérolas aos porcos, para que eles não as pisem com os pés e, voltando-se contra vós, vos despedacem. Tudo quanto quereis que os outros vos façam, fazei também a eles. Nisto consiste a lei e os profetas. Entrai pela porta estreita, porque larga é a porta

Muitos são os que entram por ele. Como é estreita a porta e apertada o caminho que leva à vida, são poucos os que encontram. Palavra da salvação. Glória a vós, Senhor. Jesus, ele vem dizer a nós que não devemos, né, desperdiçar aquilo que é santo, aquilo que é digno, aquilo que Deus tem de mais maravilhoso a nos dar. Que a gente saiba conservar tudo aquilo que é divino, tudo aquilo que é santo. E também ele vem dizer aqui a nós que é muito larga, né, a porta, os caminhos da perdição. E muito estreito. E não muito, muito agradável para se percorrer é o caminho para a eternidade. Então, irmãos, é preciso que façamos as nossas escolhas, né? Se queremos esse caminho espaçoso, essa porta espaçosa, ou se queremos essa porta estreita, esse caminho difícil, para poder nos encontrar com ele. No Evangelho vemos que Jesus forma seus discípulos para o discernimento. Primeiro pede cautela diante do que é santo e não banalizar a graça e nem oferecer sem sabedoria. Depois entrega a regra de ouro que sintetiza a lei e profeta. Assim, a generosidade recebida de Deus torna-se medida do nosso agir. Por fim, as duas portas lembram que seguir Cristo exige escolha, renúncia e perseverança. É somente isso que o Senhor Deus quer que a gente observe, né? Para seguir verdadeiramente esse Cristo, temos que renunciar. Nós temos essa exigência daquele que é divino, a renúncia e a perseverança, para podermos caminhar nessa porta estreita. Precisamos ter consciência e precisamos muito, mas muito, muito, muito desse Deus. E só nele encontramos força, encontramos coragem para caminhar e tomar as santas decisões que precisamos para a nossa vida. E que a gente também possa ser força, ser coragem para aqueles que estão caminhando ao nosso lado. Que a gente possa ser luz para guiar também o outro nesses caminhos. A gente ore hoje com essa palavra, pedindo a Jesus o discernimento do caminhar na porta, a porta estreita, né? Buscando nesse caminho que nos leva à salvação. Porque larga é a porta que leva à perdição. Aí tem muitas, muitas coisas que querem nos tirar da porta estreita, né? Que querem nos tirar do caminho da salvação. O mundo tem muitos atrativos, tem muitas coisas aí entregue a nós, mas vai de cada um de nós escolhermos. Porque Jesus aqui, ele foi muito claro. E é preciso que façamos algumas renúncias para mantermos na perseverança, perseverar no caminho do Senhor. Olha que não é fácil.

É muito difícil hoje, mas não é impossível quando a gente coloca Jesus na nossa caminhada. E que Ele nos dê força, nos dê muita coragem para ter esse discernimento, para ter essa coragem de dizer: Senhor, eu quero caminhar contigo, caminha conosco, faz parte da minha história, não me deixe fracassar. Me ajuda cada dia a ser um cristão melhor. Que eu possa ser luz por onde eu passar. Que o Senhor Deus nos dê esta graça de caminharmos unidos rumo a essa porta do céu. Que nos convida todo dia. O Senhor todo dia nos convida a ser santos. Mas precisamos também desejar isso em nossos corações. E Ele nos ajude a permanecer neste caminho que muitas das vezes é tão difícil, é tão cheio de obstáculos, é tão cheio de tantas situações que querem nos tirar deste reino que é para todos, mas que a gente permaneça em pé, que a gente permaneça com fé, com alegria. Os dias têm sido difíceis? Sim. As situações têm sido delicadas? Sim. É na saúde? É no matrimônio? É os filhos? Mas é preciso perseverar. É preciso ter coragem de dizer: Senhor, ajude-me. Ou nos ajude, Senhor, a perseverar no Teu amor. Que cada dia, Senhor Jesus, a gente possa ter essa certeza do Teu cuidado e do Teu amor para conosco. E que o Senhor Deus nos abençoe nesse dia de hoje, nos trazendo muita paz, muita alegria, Senhor, de vivermos aqui. Hoje também ainda temos o festejo de São João, que acontece lá na nossa comunidade ali, São João Batista, e nos convida a participarmos, né? Desse momento de reflexão da palavra, de vivermos em comunidade e caminharmos para essa porta estreita, né, que nos leva ao céu. É caminhando, irmão, é perseverando, é andando atrás desse Cristo que está todo o tempo à nossa frente nos mostrando o caminho. E eu também desejo um bom dia aos nossos irmãos colaboradores do mês de junho, principalmente os aniversariantes, que o Senhor Deus dê muita saúde, muita paz, muitas alegrias a todos os nossos irmãos que completam ano este mês. E também a todos os irmãos que nos ajudam, né, a ser evangelizador da palavra, e também tem os mesmos méritos daqueles que evangelizam. Que o Senhor Deus cubra de bênção e de graça esses nossos irmãos. E são eles: Terezinha de Jesus Lima e família, André Marinho, Desterro Maciel e família, Gilvan de Nazaré Rodrigues Sarmento, Clere Silva Guzmão, Francisca Velez Coelho, seu Mano de São Félix, Veríssimo de Nazaré Coelho, Rosalvino Jaime, Evarista Almeida, Dico Boré e família, professora Sônia Pestana, seu Diger e Divina de Coque, Alana do povoado Coque, Francisca Quaresma Gama, Miguel Bornés Cardoso, Santana do Marajá, Zacaria e Marinete de Gameleira, Iracema Santos Maciel, Raimundo Vicente Martins, Lucinda Cruz Martins, Tilor de Boa Vista, França Leite, Cassiano Lisboa, Isadora Alves Marinho, Rosa dos Santos, Damiana Lopes Barbosa, Elismar e família do povo.

Povoado Melo, Carlinho do Povoado São Luizinho, Beatriz de Juncal, José Rodrigues Raposo, Santos, Iles e Família do Bonfim, Francisca Brito e Vadeco, Augusto Costa e Cota do Jacaraí, Raimundo Maciel do Pontal Arari, Socorro Abreu e Família, Raimundo Félix Cardoso, Vital e Helena, Pastoral da Misericórdia, Alcine Cristiane, Antônio Valdeci Maciel, Mariana de Jesus Garros, Jussara e Família, Jaime Pires, Rosa Chave Pires, Raimundo, José Raimundo, do Povoado Caçoada, Mocinha do Povoado Caçoada, Chagas Maria e Família, José Raimundo Pinto, Maria Pinto, Ana Lúcia Pinto, Nauro Pinto Júnior, José Raimundo Pinto II, professora Suelita, professor Moraes, Rosa da Graça Marinho e Família, Aristotelina e Família do Tabocal, Livramento Souza Vieira, Deusima Souza, Nunu do Povoado São Benedito, Adelaide Ferreira, Isídia de Jesus, Beatriz de Ipixuna, Antônia Rosa Jardim, Francisco Xavier de Boa Vista, Lourdes Ferreira de São Lourenço, Marilene e Zeca e Família, na Vila Nova, Rosanira Coelho e Família, Vila Nova, Mercês Vieira e Família, Justina Santos Sanches, Ana Lúcia Santo Pereira, Neuza Coelho, Iracema de Jesus Souza, Francisca Alves, Marinúbia Cirqueira, Zé de Loura de Arirana, Isabel de Arirana, Daia de Arirana.

Senhorinha de Ferreira e Ribamar e Manequinho de Arraial. Esses são os nossos irmãos colaboradores do mês de junho. Que o Senhor Deus abençoe grandemente todo esse povo que nos ajuda a evangelizar todos os dias. E que Ele possa derramar muitas bênçãos e muitas graças nesse dia de hoje sobre todas as nossas famílias, sobre todas as nossas comunidades. E aqui eu vou finalizando esse momento de hoje, pedindo ao Senhor Deus que Ele cumule todas as nossas famílias de muitas bênçãos e de muitas graças, principalmente aqueles que estão passando por situação bem delicada. Recebam a bênção e a graça de Deus nesse dia de hoje, e a todos um bom dia.

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1: Rádio Cidade de Vitória informa a hora certa.
2: 6:30. Repita. 6:30.
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4: A Caixa inicia nesta terça-feira, dia 23, o pagamento do Bolsa Família referente ao mês de junho para os beneficiários com o número de identificação social ONIS terminado em 5. Os pagamentos são realizados preferencialmente na poupança Caixa ou conta Caixa Tem. Com a conta Caixa Tem, os beneficiários podem pagar contas e fazer transferências diretamente pelo aplicativo no celular. O benefício também pode ser movimentado com o cartão de débito da conta em comércios, unidades lotéricas, correspondentes Caixa Aqui, terminais de autoatendimento e agências da Caixa. Além disso, é possível realizar saques sem cartão nos terminais de autoatendimento e unidades lotéricas, utilizando a identificação biométrica previamente cadastrada em uma agência da Caixa. Chegou o novo aplicativo do Bolsa Família, mais completo e fácil de usar. Acompanhe a data do seu pagamento, consulte seus benefícios e fique por dentro de todas as novidades do programa. Para baixar os aplicativos Caixa Tem e Bolsa Família, basta acessar a loja de aplicativos do seu smartphone.
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0: Rádio Cidade de Vitória. Informa a hora certa.
1: 6:45.
2: Repita.
1: 6:45.
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0: Essa é pra casar, viu?
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2: Rádio Cidade de Vitória informa a hora certa.
3: 7 horas.

0: Repita, 7 horas.
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isso aí, meu povo. Vamos que vamos. Agora são 7:07. 7:07. A quantia de mentiroso. Vamos lá, abraçando todos os nossos amigos. Alô, Anajatuba. Alô, Viana. Tudo bem, Matinha? Muito obrigado pelo carinho. Cajari, Cajapió. A você de São Vicente de Fé. A você que está na cidade de Arari, Vitória do Mierim, Garapé do Meio, Morcel, Pio 12, Lago Açul, Lago Verde. Muito obrigado você de São Mateus, Matões. A você que está sempre junto com a gente, Miranda do Norte. Alô, Raíssa. Muito obrigado pelo carinho. A galera boa acompanhando a gente também em São Paulo. Quem está em São Paulo? Os lados que está muito frio. Lá está alta temperatura. Elas, de Anajatuba, bom dia. Ela tá aqui mandando aqui um salve aqui pra gente. Muito obrigado pelo carinho. A rapaziada boa que acompanha o nosso programa também. Donato, eu encontrei o rapaz, aquela galera lá que a gente mandou um alô pra eles ontem, lá da vila da ECA, que trabalha lá. Eu encontrei eles lá. Ele me falou o nome, meu irmão, me fala assim. Tá aqui, não tá? Agora saber onde tá, né, Donato? Eita, menino! Um forte abraço a toda a galera boa. Aqui já tem outro, o Valdeci de Arapari me ligou cedinho. Mandou, disse que um abraço pra ti. Mandou um cheiro pra tu. É, ele. Valdeci. E aí, Valdeci? O nosso garimpeiro da Serra Pelada, aqui do Maranhão. O sonho dele, eu não sei se é ele garimpar ou se ele ficar no histórico para levar um par de chifre. Ele disse que a vida de garimpeiro é bom que tem história para contar. Ele dizendo: eita, garimpeiro. Um abraço forte, meu amigo. Que Deus abençoe. Donato Sampaio, bora começar a resenha de hoje. Hoje é terça-feira, gente. Lembrando que quinta-feira. Donato, hoje é 23. Amanhã tem programa ainda. Amanhã nós viajamos. Amanhã eu viajo. Amanhã tem shows pra fazer já do São João, né? Primeiras viagens, eita coisa boa, tempo bom, né? É isso, tempo de tava com o seu bezerro, pra poder pegar o leite do menino, é isso aí, desse jeito. Vamos lá, a música, resenha agora, começa neste exato momento. 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Então vamos começar agora a resenha. A resenha de hoje nós vamos começar com quem? De novo, rapaz, sempre é nas eleições. Olha, as eleições do Maranhão, ela tá chamando muito mais atenção nas redes sociais de todo o país do que a própria Copa do Mundo. O que é que aconteceu de novo? Aconteceu que o TRE não tá brincando. Ele cassou o mandato do prefeito e do ex-prefeito de São João Batista, Donato Sampaio. Segundo o TRE, por abuso de poder econômico, político e econômico. Da cidade de São João Batista, os mesmos estão, ainda cabe recurso, mas estão já falando em novas eleições. O mesmo que aconteceu em Turiaçu, Buriticupu. Gente, tá uma loucura. Próximo das eleições. Agora eu não entendi. São pessoas que pertencem ao grupo Carlos Brandão. E está tendo muito que se explicar, esses prefeitos que foram eleitos em 2024. Tendo por ainda vários, mais de 14 prefeitos que estão numa situação com a insegurança jurídica. Os mesmos estão se segurando numa corda bamba. Pode cair a qualquer momento. Esse foi a resenha de hoje, Donato Sampaio. Voltando para o nosso programa Balanceia Nordeste. Eita, simbora, meu povo. Simbora, ei, simbora. Ah, é verdade. O programa tem um oferecimento, toda a galera boa que tá sempre junto com a gente, muito obrigado. Alô, você que acompanha o nosso programa aqui, acompanha o nosso programa lá no Povoado em Pixuna, muito obrigado. Alô, bom dia, bom dia, bom dia, bom dia, meu povo. 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
certo? 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Doris Rios, Dulce Turismo, Comercial Castanheira, um forte abraço pra você, Carlos Chaves, lá do Recanto Florido Arari, Prefeitura Municipal da cidade de Arari, a administração simplesmente Maria, 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continua os preços baixos, Roseira Peças e Serviço, alô, Roseira Peças e Serviço, um forte abraço pra você, meu garoto, é ele que hoje nós vamos mandar uma música boa aqui para o nosso caro amigo Roseira Peças e Serviço. Alô, Valdinado Esporte, muito obrigado pelo carinho. 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Lembrando que amanhã a gente vai estar lá em Igarapé do Meio, fazendo um show no Arraiá do Povo. Isso! Então, meu povo, a toda a galera boa que gosta, que se identifica com o nosso trabalho, pode descer amanhã pro Arraiá. E amanhã nós vamos estar por lá, viu? Isso mesmo. Em Pio 12, tá também chegando shows aí no Pio 12. Alô, galera boa. Forte abraço. Alô, São João Batista. Obrigado pelo carinho. A rapaziada boa. Aqui, que vamos ver. Tchan. Cadê? O Rei do Milho, doutor Galo, tampão aqui, o Sacolão, Silvão, Roseira, peça de serviço. Alô, Meida Souza, obrigado pelo carinho. Aqui é o Ricardo Rios. Ah, tomei café com o Ricardo Rios ontem, né? É, verdade. Tava aqui em Vitória, conversando com ele aí e tal, umas coisas. Muita gente pergunta, Ricardo Rios, ele vem como deputado? Gente, não. Ele ainda não me disse 100%, mas eu acho que o cara vem deputado federal. Mais para não do que para sim, beleza? Ele vai apoiar, inclusive, é um nome que ele já anda com ele no carro, tá bom? Certo? Beleza? É, tá certo. Ele tá aí estudando, dedicando, né? Muito bom. Valeu, abraço. Alô, Ricardo Rios, um forte abraço para você. Eu quero aproveitar e mandar um abraço também, meu amigo, ex-prefeito Carlinhos, lá na cidade de Bandeira, Minas Gerais. Forte abraço, galera boa de Bandeira. Ao Vale de Jequitinhonha, melhor dizendo, aonde existe sertão. O Vale de Jequitinhonha, quando é desse período, mais para frente um pouco,

Francisco. Ali também já começa a surgir o Rio São Francisco. Muitos pensam que o Rio São Francisco começa na Bahia. Não. Começa em Minas Gerais. Ok, gente? Fui lá pertinho. Passei lá. Não cheguei bem na fonte. Eu passei perto. Porque nós estávamos fazendo viagens e nós tínhamos um abençoado de um ônibus. Vem, Carlinhos? Ah, Carlinhos foi me recepcionar, o prefeito que falou comigo ontem. Chegou lá esse ônibus. Ô, ônibus. Manato, ele não podia ver ele não podia ver um... Ele não podia ver uma oficina aberta. Eita, o ônibus ele era de 44 lugares e andava quatro pessoas dentro dele. Aí nós chegamos numa cidade chamada, Donato Sampaio, lá na cidade chamada Cândido Salles. Encostamos, né, para abastecer. Botamos 300 litros de diesel. E o motorista, nós chamava, tratava o motorista, irmão, né? Irmão, porque ele era evangélico e tal. Ele era motorista e mecânico. Quando ele deu na chave, liga o carro, irmão. Tô tentando. Adivinha? Entrou ar. Lá eu cheguei num show de Fusca. Do lado do cara, dono do posto, meu amigo Valmir, que a gente inclusive ficava na pousada dele. Ele era o dono da churrascaria, ele era o dono do clube e ele era dono do posto de gasolina. Tinha um Fusca, abençoado Fusca Azul. E eu cheguei nesse Fusca Azul. Aí a galera, aí levamos na esportiva. Graças a Deus, isso nós temos. Porque o artista quando ele vem para ser, ele já vem feito. Ele tem que ter simpatia, ele tem que ter o carisma com o povo. E o povão, né, já sabe, entendeu a parada. E aí caiu para cima, aí que o show ficou gostoso. É assim que funciona. Ônibus velho, é a mesma coisa de você ter 5 raparigas na rua, com os filhos, cada uma mais valente do que a outra. Desse jeito, trabalha e tu não vem o dinheiro. Vambora, meu povo, são 7h17, isso mesmo, 7h17. 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Alô, Valdinário Esporte, obrigado pelo carinho, Grupo Pinto, muito obrigado. Alô, Orlando, alô, Marinalva, alô, Luana, bom dia, Luana, ai, Liana, Luana. Aqui a Laura, tudo bem, Laura? Fala de onde, Laura? Tá aí junto, obrigado pelo carinho. Rapaziada boa, vamos aqui também mandando um forte abraço a toda a galera boa que acompanha o nosso programa, sabe aonde? Em Itaquera, São Paulo. Itaquera, São Paulo. Conhece Itaquera, Nanato São Paulo? O Parque do Carmo? Tu jogava bola lá na época que nós vivia lá, todo mundo, a galera, nos anos 90, né? Nos anos 2000 e pouco. Eita. Oi, eu falo de Arari. É mesmo, que legal. Oi, bom dia. Valdo Chaves. Ai, bom dia, o Valdo Chaves. Alô, bom dia. Alô, Valdo Chaves. Alô, Laura, que ela está aqui na cidade de Arari. Um dia muito lindo, tá bom? E abençoado demais para vocês. E amanhã tem jogo da seleção. É amanhã, né? Da seleção brasileira. Será? Será se passa, Donato? Quantos? O placar, tu joga aí, arrisca. 2. O Brasil, 1. 2-1. Poxa, tá fazendo o contrário, tá fazendo 2-1 para o outro time? O Brasil. O Brasil, tá aí, garoto. Muito bom. Vamos aqui aproveitando, mandando um forte abraço aqui para eles. Aqui quem tá aqui junto com a gente. Alô para Zezinho, Louro, Pedreiro, Luiz e Adilson. Lá no... na ERCA, né? Na ERCA. Renato, vamos deixar de papo e vamos trazer música. Cadê meu conterrâneo, Neto Sampaio? Vamos! Alô, mel. Terra, eu sei que não presta assim, não, pra comer. Agora, mel é gostoso com farinha. Ai, Vi Maria. Aquele melzinho dentro de um copo, de uma xícara. Sapecar farinha puba dentro. Ah, muito gostoso. Eu quero aproveitar e mandar um forte abraço às minhas amiguinhas, às quebradeiras de coco. Viu, meus amigas? Meus amigos, os vaqueiros, que estão tirando agora o leite para levar pros meninos. Muito obrigado. Olha, 7h19, Brasil.

às 7h22, Mel com Terra. Pronto, a Laura tá curtindo a gente lá na cidade de Arariahila, tá em Anajatuba. Ô, galera boa de Anajatuba, Viana. Alô, Viana, muito obrigado pelo carinho. A rapaziada de Viana, os vaqueiros, né? Igarapé do Meio, Vila Diamante. Au, Vila Diamante. Amanhã nós temos um encontro marcado aí na cidade de Igarapé do Meio, viu, gente? Vamos lá, a galera boa de Toari. Alô, vocês de Bentivi. Ah, meu irmão, rapaz, nós estamos no lugar, chega vaqueiro, caba velho, identifica com a gente. Muita gente, graças a Deus, né? E a gente fica feliz por estar levando um pouco de alegria para essas pessoas. É, aí o secretário disse, olha, mas a sua foto vai cair só amanhã no fly. Ei, tem problema não. A gente, nós somos humildes no sentido de um artista. A gente faz a diferença no palco. Esse lá, é lá onde eu quero fazer a diferença. Cartaz, apenas um pedaço de papel. Agora, para trazer a história e colocar realmente a galera para dançar, para sacudir, isso que é gostoso. Isso eu confio nesta galera que anda comigo. Bom de forró. Todo mundo, muito bom. Então vamos, meu povo, Donato, agora me traga um brega daqueles que o cara vai passando na porta do cabaré, aí a mulher sabe que aquele caba tem um ponto fraco, aí ele olha assim e diz, é agora que eu vou tomar só uma pra poder almoçar. E vai no carro de mão, bebo feito um cachorro. Brega, aquele brega bom, Valdeci tá lá na escuta. Valdeci disse, rapaz, não me toca esses brega não, meu irmão, que me dá saudade do garimpo, ele porque nunca fui. Mas disse que é o sonho dele. É ele sapecar lá pra dentro das matas, pegar pelo menos de cara quando ele chegar uma carreira logo de uma onça, pra poder só ele ficar esperto. Eu tenho que calçar o urubu. Vambora, Leonardo Sampaio, 7h24, Brasil, oferecimento Almeida Souza.

Oi, Tânia, Tânia, por que que você foi embora e levou, inclusive, até aquele lençol rasgado? Deixou sobre a nossa penteadeira aquele pente velho com os pentes, com os dentes quebrados. Aí, né? Ô, Valmir! Daqui a pouco eu vou te buscar aí, Valmir. Um abraço forte. Vou mandar também um abraço aqui ao meu amigo velho, Valdemar. Valdemar lá da... Como é o nome do lugar, Leonardo? Da Barra. É, Valdemar. Mas ele tá aqui na casa da filha dele, né? Isso. Fez uma cirurgia. Meu amigo Valdemar, um forte abraço pro senhor. E a toda a sua família. Também eu quero aproveitar e mandar um beijo para o meu filho. Meus dois filhos, né? É. Então já se preparando. Um já com certeza já foi pra escola. E o outro já foi pro serviço. É. É, Padre Neto, que vem. Que vem, rapaz. Que vem, rapaz. Que vem. Tá ficando doido? É. Agora que eu tenho 47, graças a Deus, bem vivido. Eu com 17 anos, 18 anos, 19 anos, já era pai. Pronto. É assim que funciona. E aí, meu filho, o mais velho, tem 20, vai fazer 21 agora. 21. Olha, tá certo, tempo certo. E o outro vai fazer 18. Olha aí, meu bebezão, meu caçulão, que tá maior do que eu. Um metro e 80 e pouco, o outro quase 1,90 m. Esse. Duas lapas de macho. O orgulho, claro, né? Do pai e da mãe, com certeza. Aproveito e mando um abraço pra ela. É, pra toda a galera também que está no Jussarol da Margarida, obrigado pelo carinho. Aos vaqueiros, o Edmilson cantou. Bom dia, jovem. Amigo. Aí sim, Zezé. Quê? Veja. Tudo bem contigo? Ah. Tá ótimo, graças a Deus. Quem é o cantor? Chegou um ainda. E agora a gente vai trazer mais música. Donato, traz a tchau, tchau. Tchau, tchau. Do Donato Rios. Amanhã vamos fazer ela ao vivo, né? Tchau, tchau, pam, pam. Donato tá lutando ali com um teclado. A água, né? Molhou tudo aí. É. Ah, não tem como botar música? Ah, tá. Agora são 6h29 aqui na cidade de Vitória. Obrigado pelo carinho, Jamilton. Serra Moreno, bom dia, meu garoto. Estás aonde? A galera boa, quero aproveitar e mandar também um abraço pra minha sogra véia lá em Cajari. Opa, galera boa, meu amigo Arlindo lá em... Tchan, tchan, tchan. Qual é o nome do lugar, meu pai do céu? Santa Maria. Alô, Arlindo, forte abraço, Arlindo Caminhoneiro. Arlindo Caminhoneiro. Vai, caminhoneiro, não pega pra nada. A velocidade, essa música do Frank Aguiar, não sei o nome dela. Parece que é caminhoneiro viajante, e se eu não me engano, Frank Aguiar. Ninguém imagina a saudade que eu sinto agora, mais ou menos assim.

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Olha, também tem a galera que tá sempre junto com a gente, Luiz do Amazonas. Obrigado, Luiz do Amazonas. Codó do povoado Coque, Ivanildo Abreu. Alô, bom dia, Ivanildo Abreu. Grande liderança aí da região do Japão, São Lourenço. Muito obrigado, Jânio Batalha. Obrigado pelo carinho também, doutora Tassiane. 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Posto Lawane, obrigado pelo carinho. 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

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Um abraço a toda a galera boa, meu amigo Bigode. Um abraço pra vocês. Também aqui junto com a gente, quem está aqui? É Eduardo Lima. Alô, meu amigo velho. Conveniência favorita, obrigado pelo carinho. 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Tá bom? Olá, alô, Jário. Bom dia, meu amigo. Que Deus te abençoe. A todos nós. Tudo que vocês desejarem para mim, eu desejo em dobro a qualquer um. Tá bom? Muito obrigado também. João Pedro, muito obrigado. Marciano e a Bernardina, muito obrigado. Lá no campo de fora. Alô, meu compadre João Pedro. Como é que tá você? Aí. Muito obrigado pelo carinho. Rapaz. Agora já são 7:36. Oziel Lopes. Fala, Oziel. Bom dia. Temos Galonato Sampaio. Vamos trazer agora Mastros com Leite pra você, ritmo de Copa do Mundo, São João, tá? É isso. Alô, Nilzandra Gonçalves, obrigado, bom dia, Nilzandra, tá bom? Gosiel, tá aqui junto com a gente, obrigado. Música Mastros, Mastros com Leite, por aqui, acho que ela não tá cantando esses tempos, né? Mastros com Leite é outras bandas que está aí, mas é muito bom, tá? Alô, bom dia, meu amigo, sou do aqui? Sou do mundo da Paraíba. Ah, sou do Congo, na Paraíba. Eita, menino, é o Raimundo Silva. Fala, meu amigo Raimundo Silva, nome de vaqueiro, nome de caba do sertão. Tu mora no sertão da Paraíba ou você mora aí na cidade, no centro urbano? Forte abraço a cada um de vocês paraibanos que sempre passam por aqui no nosso programa. Obrigado. Nós estamos nesse exato momento operando aqui da cidade Vitória do Meari, Baixada Maranhense. Hã? É isso mesmo. Cidadezinha que tem um pouco mais de 193 anos. Eita, meu povo, vamos que vamos. Música Mastruz com Leite.

Cara, que voz, mano. Mastruz com Leite. Mastruz com Leite, que saudade, né? Tempo bom. Gente, eu tava ontem falando com o pessoal. Muita gente nessa época. Gelson Rula, um forte abraço. Olha, gente, quando eu falei para poucos dias, Gelson Rula, tá aqui, ó. Ele tá ouvindo o programa. Ouvi bem como é que é o nome do cara, ó. Aí, Gelson Rula. Ele tá acompanhando o programa, acredito eu, lá no Veloso. Um forte abraço para você. Os cabas não pensar que é coisa da nossa cabeça. Não, é família dos Rola, de verdade, viu? É sobrenome deles. E aí, Valdeci disse, não é isso. Não, eu quero ficar com o meu sobrenome mesmo. Olha aí, gente. Então, eles estavam falando, tipo, época muito boa. Na nossa época, não existia celular. Não existia, não. A gente lembra que a gente ia pros bailes e tal, era muito, na verdade, muito forte a lambada. Traz uma lambada para nós bem aí, Nana, por favor. Zé Orlando. Era muito forte essa lambada dos anos 90. Era muito forte. E a gente, quando tava afim, né, de paquerar uma pessoa, é um bilhetezinho aqui, ó, tal, né? Aí levava lá e tal, aquela parada. Era mais ou menos no, sabe? Na ação, né? Ali, na atitude, do que uma outra coisa. Hoje em dia, as coisas estão muito diferentes. Muito diferentes. Existia uma diversão maravilhosa. E a gente buscava coisas assim. Tipo, eu vi a colocação do presidente Lula, que ele disse que esse negócio de IA, eu não sei, querem substituir o ser humano, a inteligência artificial, aquela coisa e tal. A gente foi analisar, faz sentido para algumas partes, algumas coisas são legais e tal, mas as outras deixam de ser legal, porque, olha, ela pode transformar Nonato Sampaio bem aqui, transformar ele, botar rosto de mulher, deixar ele pelado. Cara, é uma loucura. É uma loucura. Os caras usam isso, faz, ou seja, é para fazer o bem. Veio a fim de fazer o bem, acredito eu. Mas os caras distorcem tudo, vira mulher, rapaz, vira um cabaré dos infernos. E aí, não teve aprovação de Lula de jeito nenhum. Lula deixa a peste, nada, isso aí faz a gente ficar pelado, isso a gente, nós estamos com roupas. Na época nossa, não tinha isso, mano. Não tinha nem celular, velho. Nós era muito feliz. Época boa. Quem tem hoje seus 45, 40 anos, sabe, vai entender o que eu tô falando. E a gente já reclamava. A gente reclamava de barriga cheia. A gente era feliz. Quando dava-se um desentendimento, era na porrada que o cara resolvia. Era na bolacha. Hoje não, o cara não pode olhar nem para outro torto. Que chega lá, a vida perdeu o sentido. A insegurança. Hoje as pessoas de bens, elas quase não estão mais saindo para se divertir. Porque não se sente segura. Tudo está diferente. Pedimos a Deus, que é o nosso maior, que venha te dar sabedoria para os governantes, que eles venham investir mais em segurança pública e venham mais investir em cultura. Cultura tira pessoas da criminalidade, oferece oportunidades, que invista mais na educação, na educação do nosso país. Enfim, é isso que a gente sonha, com melhoras. Com melhoras para todos nós, para nossos filhos, futuramente nossos netos. É isso que a gente quer, é isso que a gente busca. Donato Sampaio, quando eu digo que na época era aquela lambadinha gostosa, para você dançar, garrava nega assim,

Aninha Larejar-se, tá aqui junto com a gente, obrigado pelo carinho. Agora a gente vai fazer uma viagem nos anos 90. Quando a gente fala que época boa, aquela que nós passamos, nosso tempo que não volta mais, mas tu vê que as músicas dos anos 90, muitos artistas da atualidade ainda vê suporte nelas. Por quê? Porque ali existia melodia, letras que estão décadas no ar, tocando sempre, inclusive essa. Traga aí, Nonato Sampaio. Olha aí, dos anos 90, quando eu pegava a Paixão Verdadeira.

amanhã, gente. Amanhã vamos fazer esse som ao vivo lá no palco principal da cidade de Igarapé do Meio. Que legal, muito bacana. Ih, rapaz, a mão coçando. É o que é isso mesmo, meu povo. Diga aí pra mim. Leonardo Sampaio tá ali meio se escondendo ali, dá uma parada ali doida, mas tá bom, né, Leonardo? Tá levando a vida. Ah, meu pai do céu, vamos que vamos, meu povo. Lembrando, Leonardo, cadê ali pro Martim? Tá no jeito já aí pra cantar pra nós? Ah, beleza. Olha, vou mandar essa música bem aqui pra Jace, vou mandar essa música aqui pra Manelzão, pra seu Zé, o Rufino, seu Rufino, lá, dona Creuza, ao meu amigo, como é o nome dele, rapaz? O Jorge, né, da... Jorge do Parque de Vaquejada. Pra o meu amigo Raimundo José, lá no Jussara da Margarida, a sua esposa, enfim, pra Elza, para o Marçal, enfim, a todos que estão na escuta do nosso programa, obrigado pelo carinho. E a gente vai trazer a Lipe, já tá no jeito, meu filho? A Lipe Martim. Então, dá-lhe 3, 2, 1, canta Lipe Martins com a gente, 7h52, vamos Brasil!

0: Alipe Martim? Alipe Martim tá revoltado. Porque levou um par de chifre. Levou uma gaia. Aí se zangou, a mulher foi embora. E pei, pá, pá, pá. Desse jeito. Não quer, pronto. Arruma outra. Desse jeito. Tem muita mulher, viu? Olha, gente, já estamos se aproximando já de 8 horas da manhã. Agora são 7h56. Vamos deixar a última de hoje. Vamos deixar aqui a última de hoje pra Maísa, né? A Tropicália, não dá prazer. Pra todo mundo que gosta de um bom forró. Pra Jace, que esteve aqui junto com a gente. A Dulce Turismo, enfim. Cada uma das pessoas que passaram aqui no nosso programa. Muito obrigado. Afinal de contas, o programa não é nada se você não estiver aí junto com a gente, ajudando. Oziel, da Borracharia, meu amigo. Muito obrigado. A cada um de vocês, cara. A cada um de vocês. A cada um dos quebradeiros, da quebradeira de coco, trabalhador rural, vaqueiro, fazendeiro, comerciante, você político, você não é político, a todos, muito obrigado. Ao gari, obrigado. A cada um dessas pessoas que varrem ruas, muito obrigado pelo seu carinho, pela audiência que você nos dá todos os dias. Nunca maltrate alguém quando estiver subindo, porque um dia pode encontrá-las quando estiveres descendo. A última de hoje. Tropicália. Tchau, tchau.
1: Foi praticamente o começo de tudo. Foi quando o forrozão Tropicália começou a ter aquele contato mais direto com vocês. Foi quando a gente começou a conhecer o mundo gostoso e maravilhoso da música e do público. Então essa daqui com certeza é pra vocês.

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2: 8 horas. Repita. 8 horas.
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0: Glória a Deus nas alturas, paz na terra aos homens de boa vontade. Olá, meus irmãos, olá, queridos ouvintes dessa emissora. Carinhosamente, o nosso abraço, as nossas energias e vibrações positivas. Hoje, terça-feira, é com as graças de Deus, a luz do Divino Espírito Santo e a proteção de todos os orixás que, a partir de agora, pedimos licença para entrar na sua casa, entrar no seu lar e levar até você uma mensagem de fé e esperança. Está começando, a partir de agora, o programa Uma Luz em Sua Vida. 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Então, meus irmãos, então, minhas irmãs, eu quero falar com você que sofre com doenças misteriosas, você que está passando por um momento difícil na sua vida, você, meu amigo, você, minha amiga, que está sofrendo com amor não correspondido, você que perdeu o grande amor da sua vida e quer tê-la de volta em poucos dias, eu quero falar também com você, meu irmão, você, minha irmã, que sofre com problemas financeiros, você que está com os caminhos fechados, você que vem sofrendo com a queda no comércio, negócios embaraçados, você que tem um automóvel ou um imóvel para vender e não consegue, você, meu irmão, você, minha irmã, que planta e não colhe, você que a sua lavoura não está produzindo nada, a sua criação está morrendo. Olha, meu amigo, olha, minha amiga, esse programa é para você que está passando por um momento difícil na sua vida. Você, meu irmão, você, minha irmã, que sofre com vício da embriaguez ou drogas, ou tem aí na sua família algum ente querido seu passando pelo sofrimento, pelo constrangimento do vício da embriaguez, vício em drogas, em jogatinas, esse programa é para você. Você, meu amigo, você, minha amiga, que está sofrendo com a depressão, com a insônia, com a ansiedade, perturbações mentais, espirituais, encostos, você que vê vultos, ouve vozes, você que tem sonhos premonitórios, sonhos macabros. Olha, meus irmãos e minhas irmãs, fique atento ao nosso programa, pois temos para você uma mensagem de fé, uma mensagem de esperança, uma ajuda espiritual, principalmente para os menos favorecidos pela sorte. Se você está passando por algum momento difícil na sua vida, preste atenção, porque a partir de agora vamos falar com você aqui através do programa Uma Luz em Sua Vida. Você, senhor de idade, que sofre com a impotência sexual, com inflamações, você, mulher que não consegue engravidar, você, mulher que tem problemas de cistos, miomas, seja qual for o seu problema, pare de sofrer imediatamente. Aumente o volume do seu rádio e ouça com atenção o nosso programa, porque a partir de agora é formada a maior corrente de fé e de ajuda espiritual através do programa Uma Luz em Sua Vida.
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2: Bom dia, Pai Márcio de Oxalá. Aqui quem tá falando é o Aristeu, da cidade de Santa Inês. Tô mandando este áudio para agradecer o Pai por você ter feito pela minha família, pela minha esposa, por mim, que você tinha falado que tinha uns problemas feitos para mim não conviver com ela, mas graças a Deus, depois que procurei o Senhor, deu tudo certo. Hoje eu tô com minha esposa, tô com meus três filhos, vivendo bem. A gente não tem mais problema no nosso casamento. Só tenho que agradecer o Senhor do fundo do coração. Muito obrigado e fique com Deus.
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0: E atenção, meus irmãos, atenção, minhas irmãs, você que passa por momentos difíceis na vida, você que sofre com doenças misteriosas, doença na qual a medicina não pode resolver, né? Você que já está até desenganado ou desenganada pela medicina, não sabe mais o que fazer. Olha, meu irmão ou minha irmã, essa tua doença pode ser uma doença espiritual. E para isso nós temos a solução. Se você já procurou a medicina, já tomou remédios, já fez exames e mais exames e nada de solucionar o seu caso, nos procure. Abaixo de Deus estamos aqui pronto e preparado com o dom espiritual dado por Deus para resolver até mesmo o seu mais difícil problema. Aqui, o Pai Márcio de Oxalá, o fenômeno das ciências ocultas, esse que não promete, esse que realiza. Eu quero aqui também falar com você que perdeu o grande amor da sua vida e quer tê-la de volta. Por algum motivo, você perdeu a sua pessoa amada e quer tê-la de volta em poucos dias. Estamos aqui pronto e preparado para te ajudar. Você que ama e não é correspondido, você que não tem sorte no amor, você que está com o seu casamento atrapalhado, a tua convivência dentro de casa está mais parecendo um campo de batalhas. Olha, meu amigo ou minha amiga, pare de sofrer imediatamente. Nos procure. Podemos fazer a diferença na tua vida amorosa. Podemos fazer uma amarração amorosa. Podemos trazer o grande amor da tua vida de volta em poucos dias. Enfim, se você não tem sorte no amor, nos procure que estamos aqui para te ajudar. Esse que aqui vos fala, o Pai Márcio de Oxalá, graças a Deus, tem o dom espiritual dado por Deus para fazer a união de qualquer casal em cima da terra. Eu quero aqui também falar com você, meu amigo, você, minha amiga, que está passando por problemas financeiros, você que está com os caminhos fechados, você que o teu comércio não vende nada, quando vende não recebe, você que está com negócios embaraçados, você que tem um imóvel para vender, você que tem um automóvel para vender, você que a tua empresa está indo à falência, o teu comércio, você que começou um pequeno negócio e tinha tudo para dar certo e de repente começou tudo a dar errado, tudo que você vai fazer dá errado, meu amigo ou minha amiga, pare de sofrer, você pode estar com os caminhos fechados, pode ter alguém com o olho gordo para cima de você, você pode estar com um mau vizinho, a concorrência pode estar fazendo trabalhos de magia negra para te atrapalhar, para atrapalhar o teu comércio, a tua vida financeira. Nos procure, não importa qual é a tua situação, não importa qual é o teu caso, o importante é você dar o primeiro passo em busca da tua libertação espiritual. Pare de sofrer hoje mesmo. Você que a tua lavoura não produz nada, a tua criação está morrendo. Você dá um passo para frente, dois, três ou até mais passos para trás. Enfim, se nada está dando certo na sua vida, você tem a oportunidade agora mesmo de procurar o maior médium vidente do Brasil, esse que aqui vos fala, o Pai Márcio de Oxalá, diretamente de Cruz das Almas, na Bahia, aqui para a sua cidade. E eu te garanto que abaixo de Deus, você verá a solução para o teu caso em dias e horas marcadas.
1: Cristo, meu amigo, sua luz me mostra a direção a ser seguida.
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Você, meu amigo ou minha amiga que sofre com vício de embriaguez, vícios em drogas, em jogatinas, você que está passando por esse constrangimento, por esse sofrimento, você que tem um ente querido seu nessa situação, a pessoa bebe e não se domina, chega em casa quebrando tudo, brigando com o esposo, com a esposa, com os filhos, enfim, se você sofre com o vício da embriaguez, o vício da droga, vício no tabagismo, em jogatinas, enfim, se você está passando por esse sofrimento ou tem alguém aí na tua família, algum ente querido seu passando por esse constrangimento, perdendo tudo para o mundo dos vícios, é hora de se libertar, é hora de procurar ajuda. Estamos aqui pronto, preparado com o dom espiritual dado por Deus para resolver até mesmo o teu mais difícil problema. Venha falar com o Pai Márcio de Oxalá. Estou aqui pronto e preparado, capacitado com o grau mais alto da Umbanda, pronto, preparado para te ajudar, para resolver o seu problema em dias e horas marcadas. Se você já procurou pessoas erradas que te prometeram e não cumpriram, se você já bateu em portas erradas, não se desespere, meu amigo. A oportunidade de você estar diante do maior médium vidente do Brasil é essa. Estou aqui de braços abertos para receber você e o seu problema. Nos procure, que abaixo de Deus nós temos a solução imediata para o teu caso, seja ele qual for. Eu quero falar aí com você, meu amigo ou minha amiga, que está sofrendo com a depressão, com a insônia, a ansiedade, você que sofre com perturbações mentais ou espirituais, encostos, você que vê vultos, ouve vozes, tem sonhos macabros, premonições. Olha, meu irmão ou minha irmã, pare de sofrer. Nos procure. Você que vive aprisionado em pensamentos negativos, pensamentos suicidas, você que vem se isolando do mundo, você que quando sai de casa consegue se divertir um pouco, mas quando volta para sua própria casa, não sente paz, não se sente bem. Parece que o mundo está desabando sobre sua cabeça, sobre suas costas. Olha, meu irmão, pare de sofrer. Temos a solução imediata para o seu caso. Você pode estar sendo vítima de trabalhos de magia negra. Alguém pode ter jogado terra de cemitério em cima da tua casa. Olha, meu irmão, nesse mundo de tudo há. E eu te garanto que de nada mesmo você pode duvidar. Porque durante essas décadas, trabalhando nessa área espiritual, meu irmão ou minha irmã, eu posso te afirmar que eu já vi tantas coisas, né? Mas te garanto também que abaixo de

0: Deus, graças a Deus, com os meus conhecimentos e com o dom espiritual dado por Ele, nunca perdi uma causa, nunca perdi uma cura sequer. Portanto, pare de sofrer hoje mesmo. Nos procure. Estamos aqui pronto, preparado, capacitado e com o dom espiritual dado por Deus para te ajudar. E você verá a solução do seu caso em dias e horas marcadas. Aqui o Pai Márcio de Oxalá, o fenômeno das ciências ocultas, o médium vidente mais conceituado do Brasil.
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3: Minha mãe não estava nem comendo nem bebendo. Foi só falar com ele, não passou 10 minutos. Minha mãe já estava bebendo. Aí ele falou para mim: não esqueça disso nunca, ó, dê logo água para ela, que ela não vai comer. Primeiramente ela vai beber água, né? Minha mãe está forte, muita força, tá entendendo? Com saúde. Ela tem 96 anos, ela sabe das coisas assim, ela pergunta pelas coisas, fico muito grata. Aí ele viu que eu tava precisando muito, entendeu? É a pessoa que acolhe muitas pessoas. E eu tenho muita fé, meu filho. Muita fé, e acredito muito assim, nele, né? Na colocação dele, entendeu? Nos trabalhos de vocês, entendeu? E fico muito grata. Estou falando aqui de Floriano Piauí.
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4: Nossa Senhora, me dê a mão, cuida do meu.
0: Neste momento eu quero falar também aí com você, meu amigo, que está sofrendo com a impotência sexual, você, senhor de idade, você também que está sofrendo com inflamações na próstata. Olha, meu irmão, é hora de nos procurar. 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Você que sofre com impotência sexual, inflamações na próstata, você mulher que quer engravidar e não consegue, você mulher que sofre com cistos, miomas, seja qual for o seu tipo de inflamação, trabalhamos com garrafadas de ervas medicinais que vão te ajudar. E após você fazer uso dessas medicações, você pode até voltar aos médicos e fazer os exames. Você vai ver como realmente essas garrafadas de ervas medicinais são capazes de curar todos esses tipos de inflamações. Olha, meu irmão, olha, minha irmã, seja qual for o seu problema, pare de sofrer imediatamente. Aqui estamos citando alguns dos casos, alguns dos problemas, né? Mas seja qual for o seu problema, não importa. O importante é você dar o primeiro passo em busca da tua libertação, em busca de ajuda. Não fique aí parado como se o teu caso aí não tivesse mais solução. Tem sim. Toda doença tem cura, todo problema tem solução. O importante é você bater na porta certa que ela se abrirá. Você que sofre com maus vizinhos, você que é vítima da inveja, do olho grande, você que está sendo vítima da magia negra, venha, traga todos os seus problemas e deposite em minhas mãos e obtenha, abaixo de Deus, a solução de seus problemas em dias e horas marcadas. 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
1: Eu hoje vim aqui lhe agradecer e de todo o coração, graças a Deus, que você foi o único dos que eu, dos tantos que eu procurei e que eu fui às consultas com essas pessoas que nunca resolveram nada. Você foi o único que resolveu. De tantas pessoas que eu já tive contato, você foi o único que conseguiu resolver os meus problemas e da minha família. Hoje eu vim aqui lhe agradecer. De tanto eu ser enrolado, de tanto eu ser enganado, meus filhos não queriam mais que eu fizesse essas coisas. E você hoje resolveu, pediu para que eu comprasse só os materiais. Eu comprei, eu fiz tudo direitinho, igual você me pediu. E hoje, graças a Deus, nós estamos numa paz, nossa família mais unida, minha saúde melhorou, minha esposa hoje está um amor de pessoa dentro de casa. Graças a Deus, e a você em primeiro, a Deus em primeiro lugar e você em segundo, porque graças a Deus você conseguiu. Hoje nós vivemos mais em paz, tranquilo, coisas que tempos atrás não tinha, era só confusão, briga, impaciente dentro de casa, passava noites e noites acordada, meu filho com problema de cachaça, de bebidas. E hoje, graças a Deus, você foi uma pessoa que apareceu aqui nessa cidade e que hoje resolveu os problemas nossos, da nossa família. Meu filho está um amor de pessoa, minha esposa está mais calma, mais paciente. Eu vivo mais, melhor de saúde, minha saúde voltou. E graças a você que resolveu essa situação em nossa família. Hoje eu venho aqui lhe agradecer e pedir muito, muito a Deus que lhe abençoe por você fazer esse trabalho pelas pessoas que mais necessita, que mais tenha precisão. Continue assim, que Deus continue lhe abençoando. Muito obrigado mesmo, de coração.
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3: Cuida de mim, cuida do meu coração.
0: E agora, meus irmãos e minhas irmãs, ouvintes aqui do nosso programa, eu te convido a pegar um copo com água ou uma garrafinha com água e colocar diante do rádio, diante do meio de comunicação que está levando nossa mensagem até você, e fazermos uma poderosa oração. Após o término dessa oração, você pode fazer uso dessa água da forma que você achar melhor. Você pode tomar um pouco dessa água, você pode jogar um pouco dessa água na tua casa, no teu automóvel, na tua roça, que servirá para espantar qualquer tipo de demanda espiritual, a inveja, o mal olhado. Se você tem inflamações, você pode estar tomando um pouco dessa água, você pode estar lavando algum ferimento. Basta você fazer essa oração com muita fé. Eleve o seu pensamento ao Criador e faça com muita fé. Hoje, a oração de São Jorge.
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0: Eu andarei vestido e armado com as armas de São Jorge, para que meus inimigos, tendo pés, não me alcancem, tendo mãos, não me peguem, tendo olhos, não me vejam, e nem em pensamento eles possam me fazer mal. Armas de fogo o meu corpo não alcançarão. Facas e lanças se quebrem sem o meu corpo tocar. Cordas e correntes se arrebentem sem o meu corpo amarrar. Jesus Cristo, me proteja e me defenda com o poder de sua santa e divina graça. Virgem de Nazaré, me cubra com seu manto sagrado e divino, protegendo-me em todas as minhas dores e aflições. E Deus, com sua divina misericórdia e grande poder, seja meu defensor contra as maldades e perseguições dos meus inimigos. Glorioso São Jorge, em nome de Deus, estenda-me o seu escudo e as suas poderosas armas, defendendo-me com a sua força e com a sua grandeza. E que debaixo das patas de seu fiel jinete, meus inimigos fiquem humildes e submissos a vós. Assim seja, com o poder de Deus, de Jesus e da falange do Divino Espírito Santo. São Jorge, rogai por nós. Amém.

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1: E por aqui, meus amados irmãos e irmãs, finalizamos o nosso programa de hoje, agradecendo pela sua audiência, agradecendo pela sua companhia. Fiquem todos com Deus e até o nosso próximo encontro com mais uma palavra de fé e esperança. Tchau, tchau.
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0: Hoje é terça-feira, dia 23 de junho. Aquele abraço, amigo ouvinte, amiga ouvinte, aqui da 89,9. Bom dia, cidade. Tá chegando com muitas atrações pra você. Manhã bonita, né? Exatamente. Por aqui você vai conferir o horóscopo do dia, notícias dos famosos, resumo de novelas, dicas de saúde e muitas outras atrações que a gente preparou com carinho para você, ouvinte cidade, ouvinte mais querido e mais importante do mundo. Participações aqui através do WhatsApp 992299757. Eu sou o Luiz e te faço companhia até 11 horas, não, até meio-dia de hoje, viu? Da terça-feira. Já começou o bom dia, vem com a gente.
1: Versão brasileira, é o Vini Nogueira.

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1: 8:39.
2: Repita.
1: 8:39.
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4: 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É o Bom Dia Cidade no Ar. Agora faltam 15 minutos para as 9 horas. Está a fim de participar aqui da programação? Você pode mandar mensagem via WhatsApp 992-29-9757. Atendendo aqui o pessoal que está participando do programa. Najara está escutando a gente lá em Monção, está oferecendo aqui Bruno e Marrone, especialmente para a filhinha dela, a pequena Nara. Valeu, viu, Najara? Bom dia. Pessoal lá de Monção, aquele abraço. Vai rolar música aqui também para Raimunda, que escuta a gente em Anajatuba, também está participando aqui do programa. Música aqui para o Ronildo. Alô, Ronildo, tá ligado com a gente em Viana, também está participando aqui da programação.

0: Vitória, sua melhor companhia, por aqui estamos Liz apresentando. Bom dia, cidade, tá só começando, viu? Muita coisa boa vai rolar pra você na sua manhã de terça-feira. Esperamos que você esteja no melhor dia da sua vida. 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Daqui a pouquinho tem o horóscopo do dia. Já que a gente começa o horóscopo do dia, pessoal de Áries, Touro e Gêmeos, já conferindo com a gente a previsão para sua terça-feira.
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0: É hora de mais sucesso aqui no Bom Dia Cidade. Vai rolar daqui um pouquinho o Morena do Carro Vermelho com Frank Lopes. Aqui pro Zeca Silva, tá ligado com a gente em Cajari. Tá oferecendo especialmente pra cunhada dele, Maria Júlia, lá no Bacuri, Cajari. Tá legal então. Valeu, viu, Zeca Silva. Dona Ana Júlia também ligada aqui com a gente em Bacuri. Dona Maria Júlia, na verdade, né? Bacuri, no município de Cajari. Super bom dia. Vamos deixar então rolar mais sucesso. Bom dia,
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2: 8 horas e 59 minutos. Repita. 8 horas e 59 minutos.
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3: Você com a gente, nosso melhor presente. Bom dia, bom dia, bom dia. Você ligado aqui na programação. Tá em casa, tá no trabalho, tá no trânsito, onde quer que você se encontre. Aquele abraço, viu? Super, super obrigado pela sintonia, pela companhia de todas as manhãs. Agora o horóscopo do dia começando por aqui. A gente vai falando de Áries, né? Que os astros têm a dizer para o pessoal de Áries. Uma conversa a dois sairá do roteiro, especialmente de alguém tentar organizar os sentimentos como se fossem argumentos. Evite transformar encontro em disputa. Diga o que precisa ser dito sem perder a escuta. Touro, a rotina mostrará um ponto de saturação que nenhum planejamento bonito conseguirá disfarçar. Em vez de insistir no método só porque ele parece correto, ajuste horários a partir do que o corpo denuncia. Alô, alô, Gêmeos, uma vontade criativa ou afetiva escapará do formato imaginado, trazendo mais intensidade do que controle. Não tente enquadrar prazer ou inspiração numa estratégia perfeita. Deixe espaço ao improviso, viu? Gêmeos, pra Touro, pra Áries, aquele super bom dia. Daqui um pouquinho a vez do pessoal de Câncer, Leão e Virgem.
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3: Vamos aqui atendendo aqui o pessoal participando da programação através do WhatsApp 992299757. Alô, alô, dona Marise, tá ligada com a gente lá em Monte Alegre, Cajapió. Ela que tá mandando aqui um alô para os filhos Rosimar, Joaquim e Marisete, né? Estão lá em Monte Alegre, na escuta aqui do programa. Valeu, super abraço, bom dia. Vai rolar música aqui também pra Gilmara, tá escutando a gente ali em Flores Cajari. Isso, tá querendo curtir aqui Diego e Vitor Hugo, já a gente vai rolar. Tem também aqui a participação da Lourdes, lá de Matões do Norte, também tá participando aqui da programação.

0: essa é pra casar, viu?
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0: Gordozão. Que honra demais poder estar aqui, viu?
1: Você tá doido.
0: Obrigado, gente. Obrigado.
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3: 9:15. Repita. 9:15.
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5: Terça-feira, 23 de junho de 2026, este é o Giro de Notícias. Eu sou Norberto Notari e você acompanha os destaques do momento. A Polícia Federal realiza hoje a Operação Miragem para desarticular um esquema fraudulento voltado à prática de crimes contra o sistema financeiro nacional no âmbito da gestão do Banco Digimais, que é controlado pelo bispo Edir Macedo, fundador da

0: Igreja Universal do Reino de Deus. São 9 mandados de busca e apreensão expedidos pela Justiça Federal em São Paulo. A Polícia Civil do Rio de Janeiro realiza uma operação na manhã desta terça contra integrantes do Comando Vermelho no Morro Santa Marta, na zona sul da capital fluminense. Os moradores da região relataram um registro de intenso tiroteio em bairros próximos, como Botafogo, por exemplo. São cumpridos mandados de busca e apreensão e prisão. O ministro Alexandre de Moraes, do STF, autorizou que a defesa do ex-presidente Jair Bolsonaro acompanhe o depoimento que ele vai prestar hoje à Polícia Civil no Distrito Federal. Ele será ouvido em sua residência no inquérito que investiga uma arma registrada em seu nome encontrada com um de seus seguranças. Moraes também liberou reuniões entre Bolsonaro e seus advogados sem limite de tempo. Todas as crianças de 4 anos vão receber mais uma dose de reforço da vacina contra a poliomielite. Com isso, o SUS volta a oferecer o esquema que era feito até 2024, mas agora exclusivamente com vacina injetável. O novo esquema de vacinação passa a valer a partir do dia 3 de agosto. A Anvisa atualizou a suspensão que atingia produtos da IP e liberou detergentes e desinfetantes de lotes terminados em 1, fabricados a partir do dia 1º de janeiro deste ano. Segundo a agência, a decisão foi tomada após a empresa apresentar os laudos com resultados satisfatórios para os produtos produzidos neste ano. A suspensão havia sido determinada em abril e atingia detergentes, desinfetantes e lava-roupas da marca. A Argentina garantiu vaga na próxima fase da Copa do Mundo ao bater a Áustria por 2-0. Também pelo Grupo J, nesta madrugada, a Argélia venceu a Jordânia por 2-1. Pelo Grupo I, a França bateu o Iraque 3-0 e a Noruega ganhou do Senegal por 3-2.
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2: Mas que prazer estar na tua companhia, eu sou o Luiz com o Bom Dia Cidade aqui através da Rádio Cidade de Vitória. Clima de alto astral até meio-dia, tem música boa, os hits do momento estão rolando por aqui, viu? Vai dizendo aí qual é a música que você gosta de ouvir que a gente vai rolar numa boa, tranquilo. 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
2: Daqui a pouquinho tem o som do Doge aqui no nosso programa. Deixa eu atender a mais ouvinte. Fala aí.
4: Ô Luiz Carlos, bom dia.
2: Bom dia.
4: Gostaria de pedir uma música de Doge. Qualquer uma.
2: Tá ok. Essa
4: um bom dia pra você, um bom trabalho.
2: Bom dia, muito obrigado, viu? É Tânia, tá ligada com a gente lá em Viana, belíssima cidade dos lagos. Valeu demais pela sintonia, super bom dia. Maricélia tá escutando a gente lá em Sumaúma de Conceição do Lagoaçu. Também tá participando aqui da programação.
5: Bom dia!
2: Bom
5: Como
2: dia!
5: Tá vocês aí, tudo no Maranhão?
2: Opa! Bom
5: e
2: dia!
5: E aí, eu quero pedir uma música aí. Paulo Sérgio, chega o dia que a gente, tá? Eu vou oferecer a minha cunhada Dorinha aí em Coque. Pra todos que estão escutando aí no Maranhão, tá? E aqui no Ceará, que é o Raimundinho. Tá eu e a minha mulher Elza, aqui em Coreaú. Estamos escutando aqui, ligado. Solzão quente, cruel, mas é assim mesmo. Viu? E o meu sogro Bolero. Pra ele também, hein? Tá tudo aí, tá aí.
2: Ok, então, Raimundinho, rapaziada boa lá no Ceará, ligado aqui com a gente em todo o Brasil também. Super abraço, muito bom dia. Daqui um pouquinho, então, a gente rola aí o Paulo Sérgio. Vai rolar música aqui também pra Cristiane, tá escutando a gente aqui na cidade de Vitória.
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0: Meu irmão.
1: Obrigado, Netinho.
0: Eu que agradeço, meu pai. Sucesso, viu?
1: Salma de palmas, meu parceiro Neto aceitado. Brito.
0: O vídeo, meu irmão, tamo junto assim.
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1: 9:30.
2: Repita.
1: 9:30.
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0: Pode ouvir também através do aplicativo, que está disponível para iOS e para Android também. Baixa aí para ouvir aí com toda a comunidade no celular, no tablet, no smartphone, enfim. São vários os canais pelos quais você pode ouvir aí a programação 89,9. Girlene de Ararita, ligada aqui no Bom Dia, querendo curtir aí música com Gildean Max. Tá bom, daqui um pouquinho a gente rola. Obrigado demais pela participação, tá ligadinho com a gente em Arari. Manda música aqui também pra Rila, tá lá em Morro do Alexandre, Anajatuba, querendo curtir música com Zezé de Camargo. É isso, Rila? Muito obrigado pela participação aqui no nosso Bom Dia Cidade, na Estação do Sucesso, Rádio Cidade Vitória. Você pode participar aí através do WhatsApp 992299757. Rila tá querendo curtir então a música do Zé Vaqueiro, Cangote, vai rolar daqui um pouquinho, viu? Rila tá escutando a gente lá em Anajatuba, lá em Morro do Alexandre. Bonito esse nome, né? Morro do Alexandre, no município de Anajatuba. Deve ser um simpático povoado lá de Anajatuba. Alô, alô, Camila Maciel tá escutando a gente lá em Atijolado de Arari, querendo curtir aí o Melô de Lucimar, Reg Legal, vai rolar daqui um pouquinho. Esta é a Rádio Cidade Vitória, a sua melhor companhia. Estamos lhes apresentando Bom Dia Cidade.
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2: Por essa vocês não esperavam, né?

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1: 9:47.
2: Repita.
1: 9:47.
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5: Paris, 23 de junho de 2026. Essas são as principais notícias desta terça. A primeira rodada de negociações técnicas na Suíça, após a assinatura de um protocolo de acordo entre os Estados Unidos e o Irã na semana passada, foram concluídas ontem à noite. Nessa manhã, o regime iraniano anunciou a criação de grupos de trabalho dedicados principalmente à questão do nuclear e ao levantamento das sanções americanas. Os Estados Unidos anunciaram ter suspendido por 2 meses as sanções ao petróleo iraniano e garantiram que o Irã voltará a receber inspetores da Agência Internacional de Energia Atômica, o que a diplomacia iraniana refutou nessa manhã. Ontem, o principal negociador iraniano, Mohammad Ghalibafi, afirmou que o Estreito de Hormuz será administrado por seu país. Na segunda, ao menos 36 navios atravessaram o estreito, um recorde desde o início da guerra no Oriente Médio. O resultado do referendo do Brexit, que determinou a saída do Reino Unido da União Europeia, completa 10 anos hoje, um dia após a renúncia do primeiro-ministro britânico Keir Starmer. Esse, que é um dos líderes mais impopulares da história do Reino Unido, abre caminho para o carismático Andy Burnham, ex-prefeito de Manchester, que muitos acreditam estar mais alinhados aos problemas enfrentados no país. Os candidatos a suceder Starmer no Partido Trabalhista poderão se declarar a partir de 9 de julho, mas o novo primeiro-ministro só será anunciado em setembro. A Itália decretou alerta vermelho ao calor em 15 cidades, entre elas Roma e Milão. Na Espanha, quase todo o território está sob vigilância ao calor. Os termômetros marcam 40 graus no nordeste do país nesta terça. Aqui na França, quase 90% da população é afetada pelo calor. Um novo recorde deve ser batido hoje, depois de temperaturas inéditas já registradas na véspera. No centro do país, os termômetros ultrapassaram 43 graus. No sudoeste da França, uma central nuclear teve de ser desligada na noite de ontem por causa do calor. No Peru, pouco mais de 2 semanas após o segundo turno das eleições presidenciais, o candidato da esquerda, Roberto Sánchez, apresentou ontem um recurso para anular os votos dos peruanos no exterior. Ele alega supostas irregularidades administrativas e no organismo eleitoral na votação no exterior. A medida poderia afetar quase 300 mil votos, no momento em que a apuração indica uma vantagem de 40 mil votos a Keiko Fujimori. Rádio França Internacional, em parceria com a agência Rádio Web de Paris, Daniela Franco.
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7: Olá, muito bom dia para você. Agora faltam 9 minutos para as 9 horas. Estamos lhes apresentando aqui pela FM 89,9 o programa Bom Dia Cidade. É hora do horóscopo do dia. Agora o pessoal de Câncer, Leão e Virgem conferindo com a gente o que os astros têm a dizer para esta terça. Alô, Câncer, uma situação íntima mostrará o limite de uma antiga tática de convivência. Agradar, contornar ou silenciar já não resolverá o que pede nome. Escolha uma forma mais honesta de cuidar da sua casa emocional. Leão, uma mensagem ou conversa próxima ganhará um tom áspero. Se apressa a falar antes do coração. Troque a réplica brilhante pela frase necessária. A sua palavra terá mais força se abrir um caminho possível. Alô, alô, Virgem! Uma decisão sobre prioridades ou conforto revelará se a prudência virou repressão. Organize recursos, mas sem usar a razão para negar todo o desejo. Há escolhas que fortalecem pouco porque reconhece o prazer. Tá ok? Virgem, para Leão, para Câncer, super bom dia. Daqui a pouquinho a vez do pessoal de Libra, Escorpião e Sagitário.
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1: 10 horas. Repita. 10 horas.
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4: Olá, muito bom dia para você. Agora são 10 horas 8 minutos. Que prazer estar na tua companhia. Estamos por aqui com Bom Dia Cidade de volta, né? É, até meio-dia, clima de alto astral e muito sucesso para você. Agora a gente confere previsão astral. Pessoal de Libra, Escorpião e Sagitário. Alô, Libra, sua presença incomodará expectativas, principalmente se você deixar de desempenhar a versão equilibrada que todos conhecem. Não se apresse para caber, viu? Responda com elegância, mas preserve sua vontade, viu, Libra? Escorpião, um incômodo emergirá sem aviso, mostrando que nem tudo se resolve por análise, vigilância ou antecipação. Recolha-se o bastante para escutar o que ficou abafado, mas não transforme solidão em esconderijo, viu? Escorpião. Alô, alô, Sagitário. Um grupo, convite ou troca irá evidenciar diferenças que antes ficavam diluídas no entusiasmo. Participe sem tentar administrar todas as reações. Alianças férteis não exigem que você traduza sua liberdade, viu, Sagitário? Para Sagitário, para Libra, para Escorpião, muito bom dia. Daqui a pouco eu vejo o pessoal de Capricórnio, Aquário e Peixes.
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4: Rola música aqui pra atender o pessoal que tá participando do programa. Vai rolar música aqui pra Dona Francisca de Miranda do Norte, que tá querendo curtir aí o Melô de Pedrita. Vai rolar já já. Vai rolar também aqui uma pra matar a saudade, um clássico internacional, né? Com Débora Blando, Inocência. Vai rolar aqui pra Pauline, tá ligada com a gente na cidade de Arari.
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1: 10 horas e 22 minutos.
2: Repita.
1: 10 horas e 22 minutos.
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4: Semana de poucas mudanças na região nordeste do Brasil. Temos a presença dos ventos úmidos do mar, que provocam instabilidades nas áreas litorâneas, desde o sul da Bahia, passando pelo Recôncavo Baiano, até o litoral do Rio Grande do Norte. Áreas também do norte do estado do Maranhão, Piauí e Ceará podem ter chuvas a qualquer momento, principalmente neste início de semana, e uma chuva que em alguns momentos vem até com moderada intensidade, mas é sempre uma chuva passageira, alternada por períodos de tempo mais firme e com temperaturas elevadas, aí ficando na casa dos 30 graus nas áreas litorâneas. Agora, no interior da região, região do Mato Piba, oeste da Bahia, sul do Maranhão, sul do Piauí, são áreas que devem ter temperaturas muito elevadas, assim como nos dias anteriores. A presença da massa de ar seco no interior do país garante aí dias ensolarados para o interior do Nordeste e com temperaturas muito elevadas que podem até chegar a 35, 36 graus ao longo de toda esta semana. E atenção também para os baixos índices de umidade relativa do ar no interior e o alto risco para queimadas. Maria Clara Sasaki, da Tempo Ok Meteorologia, em parceria com a agência Rádio Web.
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5: Muito bem, já estamos de volta aqui pela 89,9 com o programa Bom Dia Cidade, a sua atração musical de todas as manhãs aqui pela 89,9. Por aqui até meio-dia e te atendendo aqui pelo WhatsApp 992-29-97-57. 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
5: A atração musical de todas as manhãs aqui pela 89,9. Deixa eu mandar aqui um alô para Fátima. Maria de Fátima está escutando a gente em Piraí, Matinha. Muito obrigado pela audiência, viu? Muito bom dia para você. Vai rolar música aqui para Rosiane, está escutando a gente. Alô, Rosiane, está em Coque, Vitória do Merim também, participando aqui da programação. Música aqui para Terezinha, está escutando a gente lá em Anajatuba, também está participando aqui do nosso programa. Falando em Anajatuba, mandar aqui um alô pro pessoal lá do Açougue Pai e Filho, seu Reginaldo e toda a rapaziada boa aí do Açougue Pai e Filho, sempre ligados aqui no Bom Dia.

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1: 10:29.
0: Repita.
1: 10:29.
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3: Muito prazer estar na tua companhia, estamos de volta. Este é o Bom Dia Cidade aqui pela melhor Rádio Cidade de Vitória. Vamos então seguindo aqui com o nosso Bom Dia Cidade. Já já, previsões astrais, pessoal de Capricórnio, Aquário e Peixes, né? É já já aqui no nosso programa, no Bom Dia Cidade, na Estação do Sucesso, Rádio Cidade de Vitória. Tá a fim de participar ainda?

aquela musiquinha boa, aquela que você gosta muito de ouvir, a gente vai te atender sempre com enorme prazer. Ouvinte Cidade, ouvinte mais querido e mais importante do mundo. Estamos na agradável manhã de terça-feira. Terça-feira pra cima, do jeitinho que a gente gosta. Alegria sempre de estar de bem com a vida. Vamos lá então, seguindo. Bom dia, cidade. Participações aqui através do WhatsApp 992-299757 para que você possa pedir a sua musiquinha preferida e mandar o seu alô para quem você quiser, né? Mandar aquela musiquinha boa aí para o pessoal, para os amigos, para as amigas, enfim, pede aquela musiquinha que você gosta. Agora, previsões astrais para fechar o horóscopo do dia. Capricórnio, Aquário e Peixes. Alô, Capricórnio, uma cobrança profissional ou exposição pública pesará mais se você tentar sustentar ao mesmo tempo, tá? Estratégia perfeita e silêncio emocional. Assuma responsabilidades, mas reconheça seus limites. Alô, alô, Aquário! Uma ideia, estudo ou plano perderá graça se tiver como base apenas o que parece inteligente ou bem formulado. Revise a direção a partir de uma pergunta mais viva sobre o que isso desperta em você. Peixes, uma partilha íntima, financeira ou emocional tocará zonas que não cabem em explicações diplomáticas. Antes de ceder para manter a troca, perceba se existe desejo, medo ou controle pedindo sua atenção, tá bom, peixes? Para Capricórnio, Aquário e Peixes, muito bom dia! Amanhã, novamente, aqui dentro do Bom Dia, se confere a previsão para o seu signo. Cidade, cidade. Vamos lá, de mais música aqui na programação 89,9. Deixa cair, então, mais uma lindona aqui na programação. Programação 10 do teu rádio, programação essa que é feita por você.

0: Muito bem, você curtiu o som do Batista Lima, esta é a Rádio Cidade de Vitória e estamos lhes apresentando Bom Dia Cidade. Agora são 10h49. 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Muito bem, agora são 10h50, temperatura no momento 31 graus aqui na cidade de Vitória do Mearim.
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2: 11 horas e 4 minutos.
3: Repita.
2: 11 horas e 4 minutos.
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5: Bola rolando, eu sou o Diego Brião e aqui não tem VAR, mas estamos de olho em tudo o que acontece dentro e fora de campo na Copa. A segunda-feira, dia 12 desta edição do torneio, teve momentos muito especiais. A Argentina venceu a Áustria na segunda rodada da fase de grupos por 2-0. E o lendário atacante Lionel Messi fez os dois gols. O craque de 38 anos de idade chegou a 18 marcados em mundiais e se tornou o maior artilheiro da competição. O ex-atacante alemão Miroslav Klose, que fez 16, ficou para trás. Também foi o sexto jogo seguido de Copa em que Messi fez gol. Ele se igualou à marca obtida pelo ex-atacante brasileiro Jairzinho no Mundial de 1970 e pelo ex-atacante marroquino naturalizado francês Juste Fontaine em 58. É a maior marca da história da Copa. A Argentina agora enfrentará a Jordânia. Saberemos se Messi chegará ao sétimo jogo marcando do próximo sábado. E para fechar sobre Messi, os dois gols do camisa 10 argentino, que valem marcas históricas, se misturam com outro momento importante desta seleção sul-americana no Mundial. Há exatos 40 anos, em 22 de junho de 86, a Argentina venceu e eliminou a Inglaterra nas quartas da Copa. Diego Armando Maradona, atacante lendário da seleção albiceleste, fez os dois gols naquele jogo, sendo um com uma arrancada genial iniciada ainda no meio-campo e o histórico gol de mão. Aquela vitória era o, entre aspas, contragolpe argentino à Guerra das Malvinas, que havia ocorrido 4 anos antes entre Argentina e Reino Unido e que terminou com o Estado europeu saindo do confronto como administrador das Ilhas Malvinas, que ficam localizadas no Oceano Atlântico Sul, perto da costa argentina. De gols argentinos a gols franceses, a França venceu o Iraque por 3-0. O atacante Kylian Mbappé fez os dois gols e subiu no ranking dos maiores artilheiros da competição. Ele chegou a 16, superou o ex-atacante brasileiro Ronaldo Fenômeno, que tem 15, e igualou o Klose na vice-liderança. Importante também, a partida entre franceses e iraquianos ficou paralisada por quase 2 horas por causa de uma tempestade. Foi a primeira desta Copa a ter o protocolo para situações climáticas ativado. Outra imagem marcante da segunda-feira tem a ver com a seleção da Noruega, que superou o Senegal por 3-2. Jogadores e torcida fizeram a coreografia da remada, relembrando os antigos navegadores vikings. O atacante Erling Haaland fez 2 gols e, obviamente, também participou da brincadeira. Até onde será que os noruegueses vão navegar nesta Copa? Do grupo I, eles e os franceses já estão garantidos na fase de 16avos de final. Já a terça-feira de Copa terá 4 jogos, Portugal contra Uzbequistão, Inglaterra e Gana, Panamá contra a Croácia e Colômbia versus República Democrática do Congo. Aqui não tem VAR, mas estamos de olho em tudo o que acontece dentro e fora de campo na Copa. Até a próxima.
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Bom dia, cidade. Agora são 11h14. Muito bom dia para você. Estamos lhes apresentando aqui pela FM 89,9, programa Bom Dia Cidade. Por aqui até meio-dia. E claro, com a sua participação, a gente vai conduzir aqui o programa sempre de bem com a vida, né? Muito obrigado pela audiência. Muito bom dia para você. Mandar aqui um alô para a Dalza, tá ligada com a gente. Lá em Tramaúba, no município de. Município de Cajari, querendo curtir aí o Luan Santana, né, Dalza, né? Muito obrigado, Dalza, pela sintonia e participação aqui no nosso programa. Tá bom, então, vamos nessa, então, mandar aqui um alô pra minha amiga, tá ligada com a gente, é a Mocinha Gama, tá ligada com a gente lá em Colombo, no município de Itapecuru, Mirim, tá ligada aqui na nossa programação, quer oferecer música aqui pra Rila, né? Tá apaixonada, tá ouvindo o programa, tá ok então, tá dado o recado. Esta é a Rádio Cidade de Vitória, a sua melhor companhia. Daqui um pouquinho tem também o Melô de Cidade Operária. Muito bem, vamos nessa, porque por aqui o sucesso não para. É o Bom Dia Cidade no ar.

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1: Muito obrigado, São Paulo!
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0: Regional de Cidade Operária, rolando aqui no programa, no Bom Dia Cidade, agora 11h26. Bom dia, bom dia. Você tá na boa, tá na 89,9. Estamos com o programa com musicalidade e informação para você. Vamos agora ao nosso Dica de Saúde de hoje. Ver o que a gente encontrou aqui, né, para falar para você algumas orientações legais. E o assunto hoje, a queda de cabelo no banho não se deve apenas a lavar com frequência, mas sim, na maioria, a fatores como estresse, deficiência de ferro ou alterações hormonais, né? São algumas dos sintomas, são alguns dos efeitos aí para a queda de cabelo. Ver fios de cabelo no ralo do banho costuma assustar e levar muita gente a culpar a lavagem frequente. No entanto, lavar os cabelos não provoca queda, apenas evidência ou fios que já estavam soltos e prestes a cair naturalmente. Na maioria dos casos, a verdadeira origem está em fatores como estresse, deficiência de ferro ou alterações hormonais. Tá? Entender essas causas é o primeiro passo para investigar o problema corretamente e cuidar da saúde dos seus fios. Lavar o cabelo causa queda? Lavar os cabelos não é responsável pelas quedas ou pela queda dos fios. Durante o banho, a massagem e o enxágue apenas solta os cabelos que já estavam na fase final do ciclo, né, de crescimento e que caíram de qualquer forma ao longo do dia. Por isso, espaçar as lavagens não reduz a queda, apenas acumula os fios soltos que caem todos de uma vez na lavagem seguinte. A perda de cerca de 100 fios por dia é considerada normal e faz parte da renovação capilar. Caramba, 100 fios por dia, né? Mas quais são as principais causas de queda de cabelo? Quando a queda se intensifica, é preciso olhar para fatores internos do organismo. O estresse físico ou emocional pode antecipar a fase de queda dos fios. E em um quadro conhecido como eflúvio telógeno, comum após cirurgias, infecções ou pós-parto. A deficiência de ferro e as alterações hormonais, como problemas de tireoide, também estão entre as causas mais frequentes. Nesses casos, identificar a origem é essencial para o tratamento eficaz da queda de cabelos. Quais são os exames, né, que ajudam a investigar a queda? Para descobrir a causa da queda, a dermatologia recomenda alguns exames de sangue básico como principais, né? Ferritina, que reflete as reservas de ferro no organismo, hemograma completo para avaliar sinais de anemia, vitamina D, ligada à renovação dos folículos, TSH e hormônios, né, da tireoide, que influenciam o ciclo capilar. Zinco, importante para o crescimento dos fios. Ferro sérico e saturação de transferrinha, que complementa a avaliação. Esses são os exames, né, que ajudam a identificar carência que muitas vezes não aparece em uma avaliação superficial. Essa foi a nossa dica de saúde de hoje. Esperamos ter te orientado no sentido de que você resolva algum problema nesse sentido.
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2: 11h30.
3: Repita.
2: 11h30.
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5: Em fortes incertezas internacionais, o Copom decidiu manter a trajetória da taxa básica de juros próxima à previsão do mercado financeiro. Além disso, não indicou os próximos passos da Selic. O Banco Central publicou nesta terça-feira a ata da última reunião do Comitê de Política Monetária, que reduziu a taxa para 14,25%. O comitê destacou que o cenário da inflação piorou desde a reunião anterior. Os membros chegaram a discutir trajetórias alternativas que não estavam presentes nas expectativas de especialistas. No entanto, a decisão foi por uma opção menos discrepante ao que avalia o mercado financeiro, para evitar volatilidade muito forte em preços na economia, o que poderia, inclusive, ter efeito contrário ao esperado. O comitê, então, decidiu por não reagir integralmente a variações de preços por choques de oferta, como os causados pela guerra no Irã e que podem ocorrer por causa do El Niño. Por isso, a magnitude do ciclo de calibração dos juros vai depender da evolução desse cenário. A ata também traz um alerta sobre a política fiscal, porque o aumento de crédito direcionado e incertezas sobre a dívida pública têm o potencial de elevar a taxa de juros. Da Rádio Nacional em Brasília, Gabriel Brum.
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0: Agora são 11:31, 32 graus no momento é a temperatura aqui na cidade de Vitória do Mearim. Vamos então tocar aqui nosso barquinho sempre de bem com a vida. Vamos aí para os últimos 28 minutos do programa de hoje, desta terça-feira para cima. Que prazer estar na tua companhia, viu? Tá ligando o rádio agora? Seja bem-vindo e super obrigado pela sintonia. Glória tá escutando a gente lá em... Glória tá escutando a gente lá na... Lá em Itapecurumirim, né? Exatamente. E isso, tá sempre ligado aqui com a gente. Muito obrigado, viu? Pela São José dos Matos, Itapecurumirim, a Glória sempre ligada aqui na programação. Muito bem, vamos então deixar rolar mais música aqui no...

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0: Luísa Sonza, aqui, Bom Dia Cidade, pela Rádio Cidade de Vitória, sua melhor companhia. Agora 11h44, vamos pro resumo de novelas? Vamos lá. Com os jogos da seleção, né? Com a transmissão dos jogos da Copa, algumas novelas têm mudado de horário e alguns capítulos alguns dias nem são exibidos, né? O caso de amanhã. Amanhã não vai ser exibido nem a novela das 7 na Globo, isso, né? E nem a novela das 18 horas. Mas hoje, sim, né? Nobreza do Amor, novela das 18, que vai acontecer no capítulo de hoje. Gendal desconfia de que Kênia está sendo influenciada por alguém contra ele. Onildo constata que a febre de Tônio cedeu. Alica e Niara disfarçam quando Caetana comenta sobre Tônio, né, ter chamado o nome da princesa. Carrapato deixa Barro Preto. Salma se desespera com o estado de saúde de Tony. E Fátima repreende a filha. Pirinho provoca Lúcia. Bartô procura Viriato com um pedido inusitado. Manuel beija Ana Maria e afirma que a pedirá em namoro para sua família. Gendal deduz que Kênia continua seu romance com Dume e exige que Pascoal flagre a princesa. Onildo anuncia que Tony passará por uma nova cirurgia. Mirinho sabota o medicamento de Tônio. A gente fala agora de Coração Acelerado, que é a novela das 21, das 19h30 da Rede Globo. Zilá se reafirma como presidente. Daiane se incomoda com as publicidades, né, que Ronei lhe destina. Palhares e Sinara sofrem os efeitos das ervas ingeridas. Eduarda grava música com Leandro e ele se abre com ela. Eduarda diz que precisa conversar com agrado. Nayane e Bará armam juntos e João Raul suspeita dos dois. Agora, novela das 21h30 da Rede Globo, Quem Ama Cuida. Zeni ameaça Adriana. Helenice consegue mudar ou mandar o extrato de conta bancária de Tom para Pedro com a comprovação do depósito de Ademir para o marido. Pilar pensa em questionar a paternidade de Tiago através de Ademir. Britit esvazia os pneus do carro de Kleber. Ademir pergunta a Pedro se o filho irá denunciá-lo. Edivaldo e Rosa reclamam de Dinar. Lires elogia Adriana. Carmita tenta convencer Bruna a namorar Tiago. André diz a Pedro que antecipará a sua volta ao Brasil para fazer uma surpresa a Ademir. Em seu primeiro dia de trabalho no ambulatório, Adriana se surpreende quando vê que sua primeira paciente é Zeni. André e Carolina desembarcam juntos e reencontram Pedro e Felipe, que os aguardavam. Ademir conta para Silvana que Pilar e Ulisses conta para Silvana que Pilar e Ulisses estão questionando a paternidade de Tiago. Quem Ama Cuida, a novela das 21h30 da Rede Globo.
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0: Cada colô pro meu amigo Derek, tá querendo ouvir aí, Daniel e Samuel, tá nos ouvindo ali no Manichituba, Vitória do Mearim.

0: Bem, minha gente querida, chegamos ao final do programa de hoje. Bom Dia Cidade está voltando amanhã a partir das 8 horas. E claro, mais uma vez vamos contar com a sua audiência. A todos uma ótima tarde e até amanhã, se Deus quiser.
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2: Meio-dia. Repita. Meio-dia.
3: Reza comigo, o Ângelus. Esta grande oração que séculos e séculos a igreja reza a meio-dia e às 6 horas da tarde. Maria está contigo, recebendo esta oração e oferecendo-a a Jesus, seu filho. O anjo do Senhor anunciou a Maria e ela concebeu do Espírito Santo. Ave Maria, cheia de graça, o Senhor é convosco. Bendita sois vós entre as mulheres e bendito o fruto do vosso ventre, Jesus. Santa Maria, Mãe de Deus, rogai por nós, pecadores, agora e na hora de nossa morte. Amém. Eis aqui a serva do Senhor. Faça-se em mim segundo a vossa palavra. Ave Maria, cheia de graça, o Senhor é convosco. Bendita sois vós entre as mulheres, e bendito o fruto do vosso ventre, Jesus. Santa Maria, Mãe de Deus, rogai por nós, pecadores, agora na hora de nossa morte. Amém. E o Verbo se fez carne e habitou entre nós. Ave Maria, cheia de graça, o Senhor é convosco. Bendita sois vós entre as mulheres, e bendito o fruto do vosso ventre, Jesus. Santa Maria, Mãe de Deus, rogai por nós, pecadores, agora na hora de nossa morte. Amém. Rogai por nós, Santa Mãe de Deus, para que sejamos dignos das promessas de Cristo. Oremos. Infunde, Senhor, como vos pedimos, a vossa graça em nossas almas, para que nós, que pela anunciação do anjo conhecemos a encarnação de Cristo, vosso Filho, pela sua paixão, morte na cruz, sejamos conduzidos à glória da ressurreição pelo mesmo Cristo, Senhor nosso. Amém.

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1: Meio-dia e 15 minutos. Repita. Meio-dia e 15 minutos.
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1: Meio-dia e 30 minutos. Repita. Meio-dia e 30 minutos.
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3: O aplicativo da Justiça Eleitoral, criado em 2017, pode facilitar a vida do eleitor no pleito deste ano. É o e-título. A via digital do título com foto, por exemplo, pode ser utilizada como documento de identificação para votar, segundo o TSE, o Tribunal Superior Eleitoral. O aplicativo permite também o acesso a vários serviços, como consulta ao local de votação, ao histórico de justificativas eleitorais, apresentação de justificativa de ausência nos dias de eleição e emissão de declaração de trabalhos eleitorais. O e-título dispõe ainda de ferramentas inclusivas para pessoas com deficiência visual, baixa visibilidade ou daltônicas. De acordo com o TSE, o aplicativo pode ser baixado para smartphones e tablets com sistema iOS ou Android, e o acesso agora tem validação facial. Quem está com o título suspenso pode até acessar o e-título, mas como não regularizou a situação até 6 de maio, não pode votar. Já para quem está com o título cancelado, não será possível acessar o aplicativo nem votar. Nas eleições 2026, os eleitores vão escolher o presidente da República, governadores, senadores, deputados federais, estaduais e distritais, no caso do Distrito Federal. O primeiro turno será no dia 4 de outubro e o segundo turno, onde houver, será no dia 25 do mesmo mês. Da Rádio Nacional em Brasília, Ousama.
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0: Meio-dia e 44 minutos.
1: Repita.
0: Meio-dia e 44 minutos.
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2: 13 horas e um minuto.
3: Repita.
2: 13 horas e um minuto.
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4: Foi registrado nesta segunda-feira pela Agência Nacional de Vigilância Sanitária, Anvisa, o medicamento de nome Inlurio, que é o tocilato de imlunestranto. Ele é indicado para adultos com câncer de mama avançado, que não pode ser removido por cirurgia ou que já se espalhou para outras partes do corpo e que foram previamente tratados com terapia endócrina. Esse tipo de tumor tem algumas características específicas. Ele é positivo para receptor de estrogênio, negativo para receptor 2 do fator de crescimento epidérmico humano e tem mutação no receptor de estrogênio 1. O novo medicamento bloqueia os receptores de estrogênio do tecido mamário, ajudando a impedir o crescimento e a disseminação das células cancerígenas. O produto, desenvolvido pela Eli Lilly do Brasil Limitada, é oral e indicado como monoterapia. Segundo dados do Instituto Nacional do Câncer, o INCA, o câncer de mama é a neoplasia maligna mais incidente em mulheres. Entre 2023 e 2025, foram registrados 73.610 casos da doença, o que representa 30% dos cânceres em mulheres. Da agência Rádio Gov em Brasília, Daniele Popoli.
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0: Obrigado, gente!
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2: 13 horas e 16 minutos.
3: Repita.
2: 13 horas e 16 minutos.
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2: 13:30.
0: Repita.
2: 13:30.
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1: 13:45.
2: Repita.
1: 13:45.
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2: 14:01. Repita. 14:01.
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5: Esta semana é decisiva para o ex-presidente Jair Bolsonaro. O benefício da prisão domiciliar do político vai ser reavaliado pelo Supremo Tribunal Federal. Nesta quinta-feira, termina o prazo de 90 dias da prisão domiciliar humanitária concedida pelo ministro Alexandre de Moraes, que é o relator dos processos relacionados à tentativa de golpe de Estado. Bolsonaro foi condenado a 27 anos e 3 meses de prisão, mas o ex-presidente deixou a unidade militar, conhecida como Papudim, em Brasília, no fim de março. A justiça atendeu uma solicitação da defesa do político que alegou questões de saúde de Bolsonaro. Agora, cabe a Alexandre de Moraes decidir se Bolsonaro deve ser mantido em prisão domiciliar ou se determina que ele volte a cumprir pena em unidade prisional. Durante o período da prisão domiciliar, o ex-presidente também passou a ser investigado em um inquérito sobre uma pistola registrada em nome dele e encontrada com um integrante da equipe de segurança do ex-presidente durante uma blitz no Distrito Federal. Enquanto aguarda nova decisão do STF, Bolsonaro segue cumprindo a pena na residência onde vive, em Brasília. Agência Rádio Web, produção e reportagem, Carlos.
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0: Tiozão, que honra demais poder estar aqui, viu?
1: Você tá doido.
0: Obrigado, gente. Obrigado.
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1: 14:17.
2: Repita. 14:17.
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2: 14 horas e 31 minutos.
3: Repita.
2: 14 horas e 31 minutos.
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1: 14 horas e 48 minutos.
2: Repita.
1: 14 horas e 48 minutos.
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2: 15 horas e 1 minuto.
3: Repita.
2: 15 horas e 1 minuto.
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1: 15:16.
2: Repita.
1: 15:16.
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2: 15:31.
3: Repita.
2: 15:31.
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0: Os melhores, mas não espere não, né, meu amigo? Faça acontecer. Salve, salve, boa tarde, muito boa tarde pra você. Chegando, hein? Chegando pra te fazer companhia com mais uma edição de músicas, informações e notícias aqui na melhor programação do Rádio FM da nossa Baixada Maranhense. É Conexão FM, conectado com o mundo, sintonizado com você, que se liga, que curte a nossa programação aqui em Vitória, em Arari, Mirando do Norte, Cajari, Viana, Conceição do Lagoaçu, Monção, Igarapé do Meio, Matinha, Penalva, São Bento, Anajatuba, Matões do Norte, enfim, você de toda a nossa região, seja muito bem-vindo. E de já, obrigado pelo carinho, pela sintonia com a gente aqui na nossa programação. Fica à vontade aí, ó, pra pedir a tua música preferida pelo nosso WhatsApp. É só chamar no 98220-8531, pedir a tua música preferida e o prazer todo nosso de atender você. Prazer estar contigo, hein? Muito prazer estar com você nesta terça-feira toda especial. Eu sou Edinaldo Lisboa e te faço companhia até daqui a pouquinho, até às 18 horas desta terça-feira 23 de junho de 2026, e mais uma edição de muita música, informação, notícia pra você aqui na nossa programação. É você ligado, é você curtindo, é você na nossa Rádio Cidade de Vitória FM, do Sistema de Comunicação Jorge Moisés. É pra você que se liga, pra você que curte, nos quatro cantos do nosso Maranhão.
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0: Conectado com o mundo, sintonizado com você. Vamos juntos. Obrigado pelo carinho, pela sintonia. Minha amiga Alessandra Vieira já tá ligadinha com a gente aqui na programação. Zé Vaqueiro, né? É isso. Aproveita que tô obrigado. Sucesso. A gente curte já já aqui na programação. Música também aqui pra nossa amiga Márcia, o Conjunto Nova Vitória também ligadinha. Abração aqui também pra Deise Miranda, já pedindo aqui todas as músicas do programa, hein, Deise? Obrigada pela sintonia. Você de Miranda do Norte, minha amiga Francisca, aí também a Renatinha, galera top aí ligada com a gente no nosso Conexão FM. Meu amigo Eduardo, em Garapé do Beijo, já tá ligadão, já tá curtindo o nosso Conexão também. Meu amigo Léo do Açougue, homem aí, ó, de Cajari. É isso, hein? É a galera de Cajari com a gente. Abração também pra Jéssica, o Marcos Inícios. Galera de Cajari, Maranhão. Segue com a gente, hein? 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Oferecendo pra você o nosso Conexão FM. É isso, hein? Dias melhores! Sucesso ao som aí do Jota Quest, nesse remix especial pra você, ligadão com a gente aqui na nossa programação. 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Que traz agora, hein? Trazendo agora para você destaque das informações, notícias de hoje. Hora de trazer os destaques, as informações, notícias desta terça-feira para você no nosso Conexão. Se liga aí.
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0: É isso, conectado com o mundo, sintonizado com você, o meu, o seu, nós, Conexão FM. Olha, vamos trazer para você aqui informação que prisão preventiva para quem bebe e mata no trânsito está na pauta aí do Senado. Pois é, projeto aí segue avançado, inclusive, né, meu amigo? Para ser aí aprovado no Senado, na Comissão de Constituição e Justiça. Prisão preventiva para quem bebe e mata no trânsito. Já estava mais do que na hora, né, meu amigo? Já estava mais do que na hora de ser aprovado projeto como esse, né? Tem gente aí que exagera, né? E aí pega o volante e já viu, né? É botar a vida dos outros em risco. Daqui a pouco a gente traz para você essa informação. E também, ó, vamos trazer para você a informação que o Maranhão registra a segunda maior queda na taxa de analfabetismo do país em 10 anos. Pois é, o número de analfabetos no Maranhão está diminuindo, é o que diz aí esse levantamento do IBGE. Daqui a pouquinho a gente traz para você essa informação. Olha, e ontem a gente trouxe para você aqui a notícia, né, que a mulher que envenenou aí as crianças e a mãe das crianças com ovo de Páscoa, né, seria julgada ontem. E ela foi julgada, né, meu amigo? Foi julgada e foi condenada. Ela foi condenada a 66 anos de prisão em regime fechado, né, por matar essas duas crianças e quase matar a mãe das crianças também. Tudo por ciúme, né, rapaz? Tudo por ciúme. Pois é, a mulher é condenada aí a 66 anos de prisão por matar crianças com ovo de Páscoa envenenado no Maranhão. Ela é de Santa Inês, viajou para Imperatriz, né? Aí se hospedou num hotel lá, né, com nome falso, contratou o motoboy para fazer a entrega dos ovos envenenados lá para outra mulher. Pois é, ainda mandou um bilhete, né? Ainda ligou, de acordo com as informações da polícia, ela ainda ligou para saber se a mulher realmente tinha recebido na encomenda, né? A encomenda da morte, né, cara? Perdeu as duas crianças morreram e a mulher ficou em estado grave na UTI, vários dias, inclusive. É, foi condenada, teve o julgamento ontem, né? Foi para júri popular, foi julgada, condenada a 66 anos de prisão. A gente vai trazer daqui a pouquinho para você, repercutindo aqui no nosso programa, e também a gente vai trazer para você essa notícia, né? Aterrorizante, né, meu amigo? A gente diz assim quando pensa que já viu tudo, né? Aí acontece essas coisas absurdas. Olha só, homem é preso suspeito de estuprar a própria mãe de 66 anos em uma cidade do Maranhão. Pois é, um indivíduo aí foi preso. Não pode, a gente não dá pra chamar de homem, né? Tem que chamar de indivíduo, né? Pois é, o indivíduo foi preso suspeito de estuprar a própria mãe, uma idosa de 66 anos e que tem problemas, né? Problemas, de acordo com as informações aqui, ela também tem problemas, né, psicológicos e tudo mais, né, cara? Pois é, foi preso suspeito de estuprar aí a própria mãe de 66 anos em uma cidade aqui do Maranhão. Daqui a pouquinho a gente vai trazer pra você essa notícia aqui também do nosso programa. E muita música boa, né? Que é pra ver se a gente areja a cabeça, né? Traz aí tanta notícia ruim. É, muita música boa. E nesse clima, assim, ó, de festejo junino, pra você ligadão com a gente. Né, Rai? Beijo, obrigada pela sintonia.

essa festa não pode parar, né, meu amigo? Saudoso Sirineu, aí ó, boizinho, brilho do Mearim, também saudoso o brilho do Mearim, né? Pra você ligadão com a gente, já mandando aqui pra nossa amiga, rapaz, que não perde aí, não perde o nosso conexão e adora aí essas músicas de vaquejada, né? Maria Sardinha, beijo pra você, ela que manda aquele abraço todo especial pro Tonico, galera ali na Castanheira, também pra nossa amiga Maria Antônia, galera lá do Manijituba, e a gente agradece o carinho, a sintonia, segue com a gente na programação, até daqui a pouquinho, até às 18 horas, a gente traz aí músicas, informações, notícias também pra você, ligado aqui na melhor programação do Rádio FM da nossa Baixada Maranhense. Segue então, mandando aí, pedindo a tua música preferida, WhatsApp 98220-8531, com oferecimento da Libório Autopeças, vamos seguindo com você, Libório Autopeças, é bom preço e qualidade para o seu 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É isso, ó, você ligadão com a gente, daqui a pouquinho a gente vai reproduzir pra você aqui, ó, uma fala do vice-prefeito, né, do vice-prefeito aqui de Vitória do Mearim, que tá convocando a população de Coque pra uma reunião amanhã, né, tem reunião amanhã, aí com o coronel, né, pra falar sobre a segurança aí da região do povoado de Coque, né, a gente vai reproduzir pra você essa fala aí do vice-prefeito aqui.

Vitória do Mearim, o Maílson, né? Maílson, Vanilson Matos, não é isso? É, o vice-prefeito aí de Vitória do Mearim, com essa fala aí, convocando a população aí de Coque região para se fazer presente nessa reunião amanhã, né? Aí, para falar sobre a questão da segurança aí do povoado Coque região. A gente vai trazer daqui a pouquinho para você aqui no nosso programa. Segue ligado com a gente, curtindo a programação, com oferecimento todo especial. Até

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Vamos com som, vamos com música boa. Aproveita que tô obrigado. Já diz aí, ó, sucesso pra minha amiga Alessandra Vieira, no Poeirão, ligadinha com a gente pedindo pra curtir. Tem ainda sucesso aqui pra Rai, minha amiga Rai de Mato Grosso, tá ligadinha com a gente na programação. Além do pós, né? Além do pós, Xande Avião, Thalita Mel, ela manda aí pra filhona Xande, pra toda a galera ligada com a gente em Mato Grosso. É pra você curtir.

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0: Ali também
1: é isso aí pra você, ligado pra você, curtindo a nossa programação. É, meu amigo, Além do Paz, hein? Xande Avião, Thalita Mel, música bacana. Oi, Mari, minha amiga Mari Campelo, tá ligadinha com a gente também. Obrigada pela sintonia. Lizete, a galera de Itabocal, um abraço especial pra você de Itabocal, galera também de Arariaçu, minha amiga Isabel e companhia. É, galera ligada com a gente aí na Rua Nova. Alô, Tiririca, o homem de Capoeira Grande, né? Tá ligadão com a gente aqui na programação, obrigado pela sintonia. Nossa amiga Elismay de Moitas, também tá ligadona, tá curtindo, tá no Conexão, tá bom demais. Tá ligado com a gente, tá nos dando aquela carona, abraço pra você, obrigado pela carona. Bom demais ter você com a gente aqui na nossa programação, nos dando essa carona aí pelas estradas, hein? A gente já deseja a você uma excelente viagem, que você faça uma viagem com paz e segurança, chegue com tranquilidade, ó, com segurança ao seu destino final. Um abração especial aí, nosso amigo Pelezão, tá nos dando aquela carona, também o Ítalo taxista, né? 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É, Mercadinho Ponto do Mel, aí, ó. É quem vai estar tá montando o botequim da festa do festejo de Itabocal, né, meu amigo? Eita, aliás, de Itabocal não, da Ilha da Pindoba, né? O festejo aí da Ilha da Pindoba. É, abração pra galera aí ligada com a gente. Cici Santos, prepara que estamos chegando, né? Prepara que estamos chegando. 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É isso, hein? Thalita Mel, Xande Avião, sucesso pra você no nosso Conexão. Rimando, hein? Alô, Maurão, olha aí, pra rimar, pra ficar bom, né? Ao meu amigo Maurão, galera da Capitaria São Sebastião, ligados com a gente ali no Alto São Francisco, obrigado pela sintonia. 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A nossa amiga Sâmia e também o Ailton Santos agradecem a sua preferência. Chegando música, música boa pra você, ligadão pra você curtindo a nossa programação. Mais sucesso, hein? Mais sucesso pra você do nosso Conexão FM. A Cici Santos tá pedindo aqui, ó, O Amor é Brega, né? Pablo, sucesso aí pra galera de Ilha da Pindoba ligados com a gente na melhor programação. Mandando aqui pra minha amiga Ana Paula e também a nossa amiga Raimunda Brito e a Isabelle, galera aí daí, da Vila Riachão. É, Melô de Maria. Vai também pra galera da Rua Nova. Ligado com a gente aí em Arariaçu. Pra você curtir.

0: Pablo,
1: filho de João.
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1: 16:56.
2: Repita.
1: 16:56.
0: E aí, tá curtindo?

0: Vindo? Então segura aí, já já tem mais sucessos.
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sucesso pra você matar a saudade. Bruno Marrone, na nossa programação. Já mandando aqui pra minha amiga Camila, ligadinha com a gente, apaixonada, é Camila? Beijo, obrigada pelo carinho, pela sintonia. Mandando aqui também pra Cícera Costa, pra Tamires, aí também a dona Zenite, a Paulinha Araújo, essa galera top aí de Arari, Maranhão, com a gente aqui na nossa programação. Segue com a gente. Alô, Isabel, obrigada pela sintonia. Nossa amiga Isabel de Cachoeira Viana tá participando aqui também, pedindo música, né? Aí mandando pra toda a família, galera de Cachoeira Viana, minha amiga Tânia e também o Zé Pedro em Viana, abraço especial, obrigado pelo carinho de sintonia com a gente aqui da nossa programação. Ó, já trazendo aqui informação pra você, é, já deixando você bem informado, ligado aqui na nossa programação. Agora tem alerta de sabor, né, meu amigo? 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

0: 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Vamos trazer informação, hora de deixar você bem informado, hein? Hora de deixar você bem informado, ligado aqui na nossa programação. 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É hora de informação do nosso Conexão. Se liga aí.
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0: É isso, é hora de deixar você bem informado, ligado aqui na nossa programação. Olha, prisão preventiva, para quem bebe, pega aí o carro para dirigir, moto, né? Pois é, rapaz, olha, prisão preventiva para quem bebe e mata no trânsito. Está aí na pauta do Senado o projeto de lei que aumenta aí a possibilidade de prisão preventiva de quem dirige após consumir bebida alcoólica e causa lesões ou mortes no trânsito. Está aí, ó, está pronto para ser votado na Comissão de Constituição e Justiça do Senado. Pois é, o PL 4.668 de 2020 também poderá atingir pessoas que dirigem após consumir medicamentos pesados, né? Ou drogas ilícitas. Pois é, né? Além de bebida alcoólica. Olha, condutores que de forma irresponsável ingerem bebidas alcoólicas ou fazem uso de substâncias psicoativas, né? Continuam a causar desastres automobilísticos, muitas vezes vitimando aí pedestres e ciclistas. É o que justifica o senador Zequinha Marinho, do Podemos do Pará. Pois é, ele é o autor da proposta. Relatora, a senadora professora Dorinha Seabra, do União do Tocantins, que apresentou no mês passado o voto favorável à proporção aí do projeto, a aprovação do projeto, sugerindo também mudanças, né? Mudanças para tornar o texto mais claro. O projeto acrescenta incisos, né? Incisos ao artigo 313 do Código de Processo Penal, decreto de lei aí 3.689 de 1941, inclusive, para prever aí a possibilidade de decretação de prisão preventiva nos casos de homicídio culposo e de lesão corporal culposa, né, de natureza grave ou gravíssima, praticados por condutores sob influência de álcool ou também outras substâncias psicoativas. Olha, a proposta prevê o aumento da pena de reclusão aí do homicídio culposo na direção de veículo automotor, né, quando houver álcool, drogas ou medicamentos pesados, né, para de 6 a 10 anos, né? Atualmente é de 5 a 8 anos, né? Essa pena. E mantém aí a multa, né? E a suspensão também, ou proibição do direito de tirar ou renovar qualquer tipo de carteira nacional de habilitação ou de documentos similares. Pois é, né, meu amigo? Tá prevista aí a votação desse projeto já na Comissão de Constituição e Justiça, prevendo aí, né? Endurecimento maior aí para quem pega o volante logo após ingerir bebida alcoólica. Lembrando, hein? Vale também para quem, né? Aí faz uso de medicamentos pesados, né? E também usa aí de substâncias psicoativas, né? Outros tipos de drogas, né? Pois é. Olha, uma outra informação aqui para você. O Maranhão registra a segunda maior queda na taxa de analfabetismo do país em 10 anos. Pois é, né, meu amigo? Uma notícia boa para o estado do Maranhão. Notícia boa e um tanto quanto, né, favorável ao nosso estado. Pois é, olha, o Instituto Brasileiro de Geografia e Estatística divulgou, o IBGE, né, divulgou na última sexta-feira os dados da Pesquisa Nacional por Amostra de Domicílios Contínua, né, sobre a educação. Pois é, em relação ao Maranhão, um dos dados de destaque é a redução do analfabetismo entre as pessoas de 15 anos ou mais, né? 15 anos ou mais de idade, embora a taxa de analfabetismo ainda seja grande nessa faixa etária, comprovadamente, né? Comparativamente aí com outros estados, o Maranhão teve aí a segunda maior queda nesse aspecto e demonstra aí um avanço na eficiência das políticas públicas direcionadas a essa área, que no caso é a área da educação. Em 10 anos, houve um recuo de 4,8 pontos percentuais na taxa de analfabetismo da população residente no estado do Maranhão, de 15 anos ou mais de idade. Em 2016, esse indicador era de 15,7%, enquanto em 2025, recuou para 10,9%. É a segunda maior queda aí em 10 anos, né? Olha aí, é a segunda maior queda em pontos percentuais dentre os estados, né, da Federação Brasileira. Olha, o Maranhão, ele possuía o terceiro maior índice de analfabetismo nessa faixa etária em 2016. Considerando aí os demais estados, a partir de 2022, melhorou duas posições nesse ranking, o que aponta aí para uma melhora na questão da educação no estado do Maranhão. Essa indicação aí de mudança no cenário da educação maranhense é reforçada pelos dados mais recentes aí trazidos pela pesquisa, como o comparativo dos últimos anos. Em 2024, a população analfabeta com 15 anos ou mais de idade correspondia a cerca de 595 mil pessoas em todo o estado do Maranhão, o que representou aí um recuo de 15 mil pessoas em relação a 2025. Com isso, o Maranhão apresentou aí melhora, né, melhor índice quando comparado com, por exemplo, Ceará, Paraíba, Piauí e Alagoas. A Secretaria de Estado da Educação, a SEDUC, no caso a secretária da SEDUC, a Jandira Dias, ela ressaltou que várias atividades são desenvolvidas pela gestão estadual aí, a melhoria das condições de ensino e aprendizagem em todo o estado, desde a forma das escolas aí com aparelhamento, como laboratórios, bibliotecas também, e outros aspectos aí, até investimento para garantia de permanência dos estudantes em sala de aula, com apoio ao transporte escolar, com um dos eixos aí dos programas que vem melhorando a educação em todo o estado do Maranhão. Pois é, né, meu amigo? Vale ressaltar que é importante, é interessante a questão da queda do analfabetismo no estado do Maranhão e a qualidade aí da distribuição da política pública no setor da educação para melhorar, né, todos os índices no nosso estado, né? É a educação que muda o mundo, né? É a educação que muda o mundo. Olha, vamos trazer aqui para você também, ainda aqui nas nossas informações, vamos trazendo aqui a fala do Vanilson Matos, o vice-prefeito aqui de Vitória do Mearim, né, que convoca a população de Coque para nesta quarta-feira, para uma reunião, né, na Assembleia de Deus, aí para tratar sobre o assunto da segurança do povoado Coque região. Né, vamos trazer essa fala dele aqui, vamos reproduzir aqui para você, especialmente você de Coque região, né? Atenção, você de Coque região. Ó, tem convite aí, tem aviso, né, do vice-prefeito, o Vanilson Matos, convocando a população de Coque para nesta quarta-feira uma reunião importante sobre a questão da segurança, né, da região de Coque aí, né? Esses últimos dias tem sido falado bastante essa questão da segurança aí da região. Vamos ouvir.
1: Olá, meus amigos do povoado Coque região, passando para convidá-los para uma importante reunião nesta quarta-feira, dia 24/6, às 9 horas da manhã, no Templo Central da Assembleia de Deus, localizada na BR-222. E na oportunidade teremos a presença do tenente-coronel Alexandre Lamar, que estará falando a respeito da segurança do nosso povoado Coque. A sua presença é muito importante nesta oportunidade. Contamos com a presença de todos. Valeu!
0: Aí, né, meu amigo? Tá feito o convite, então. Você de Coque região, nesta quarta-feira, essa reunião aí com aí com o coronel,

0: né, trazendo informações sobre a questão da segurança aí da DICOC e região. Então tá feito esse convite aí, compareça, né? Compareça para acompanhar, para ter essas informações aí. Convite especial do vice-prefeito Vanilson Matos aí, trazendo esse convite para você, DICOC e toda a região. E a gente segue com você, a informação para você ligado, para você conectado com a gente aqui na melhor programação do Rádio FM da nossa Baixada Maranhense.
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0: É isso, informação para você ligado, para você conectado na nossa 89,9. 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Seguindo com música, 17h20, sucesso pra você, dói, né? Já diz aí, Maninho Vaqueiro, música aqui pra nossa amiga Márcia, ligadinha com a gente, Conjunto Alva Vitória, pedindo aí só pra curtir, sucesso do Maninho na nossa programação. Tem ainda Ruim de Coração, né, Lizete? Minha amiga Lizete, ligadona com a gente ali em Tabocal, tá pedindo aí, ó, né, música do Felipe Amorim aqui na programação, Ruim de Coração. É pra você do nosso Conexão FM.

Pois esse aí é o homem que é ruim de coração, né? Minha amiga Elisete, obrigada pela sintonia. Já mandando aqui pra Raila Pitone, pra minha amiga Mary, Dona Damiana, o Zé Barbosa, a galera ligada com a gente ali na Campinas. Oi, Dani, pra você também, minha linda. Obrigada pela sintonia. Também aí mandando esse salve especial pro JB, pra Cláudia, meu amigo o Maciel, né? Galera do Caldo. Ah, o Lulu aí, ó. Lulu de Povoado Canarana. Tá ligadão com a gente aqui também na programação. Obrigado pela sintonia. Abração pro Lucidel, mãe de Bacabalzinho. É a galera top aí com a gente na programação. Nossa amiga Marisa aí de Monte Alegre. É isso aí, Monte Alegre, Cajapior, né? Curtindo com a gente aqui o nosso Conexão FM. Obrigado pela sintonia. Abração também pra nossa amiga Nilde e o nosso amigo Passo Triste. Galera ali do Sítio da Alegria. Alô você de Boca do Campo, Ferreira, Boa Esperança, Bom Jardim. É você no nosso Conexão. Obrigado pela sintonia. Luciano Barros aí, ó, de Uberlândia, Minas. Tá ligadão com a gente, nos dando aí prazer da sintonia, curtindo a nossa programação pelo app. É você no nosso Conexão. Segue com a gente, hein? Segue com a gente. Lembrando, é de segunda a sexta, das 16 às 18 horas. 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Daqui a pouquinho, a gente vai trazer pra você aqui notícia, né, meu amigo? Trazendo aí, repercutindo aqui no nosso programa, sobre a condenação, né? A condenação aí dessa mulher aí que envenenou o ovo de Páscoa, né, meu amigo? Ela botou veneno no ovo de Páscoa por ciúme, né? Que o ex-marido dela tava ficando já, morando já com essa outra mulher. E ela deu um ovo de Páscoa envenenado, mandou pra casa da mulher esse ovo de Páscoa envenenado. A Jordélia Pereira Barbosa, né? Foi condenada a 66 anos de prisão em regime fechado. É, ontem saiu aí a sentença, né? Foi o julgamento ontem, júri popular. Pois é, rapaz, ela viajou de Santa Inês para Imperatriz, né? Chegou lá, se hospedou num hotel, com nome falso, inclusive, uma peruca diferente, aquele negócio todo, né? Comprou o ovo, envenenou, mandou para casa da mulher, botou lá uma cartinha, né? Botou lá um recadinho, depois ligou para saber se a mulher realmente tinha recebido, né? Meu Deus do céu. Negócio é sério, né? Negócio é absurdo. E a gente vai trazer também pra você a notícia desse cara aí, rapaz, ó. Esse indivíduo foi preso suspeito de estuprar a própria mãe de 66 anos, uma idosa, com problemas psicológicos, inclusive, né? Eita, meu Deus do céu, parece que a mente do povo tá virada, né? O negócio é doido. 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
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Vamos seguindo, hein? Seguindo com você, ligadão com você, curtindo, especialmente você na estrada de Viana. 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Música boa para você, ligadão, para você curtindo. Manda daqui abração. É, nosso amigo aí tá ligado com a gente, é o Batista, é isso? É, Batista de São Félix, tá ligadão com a gente, tá pedindo um forrozinho. É, já a gente vai curtir, né? Mandando pra Girlene Arari, pra galera aí de São Félix, a gente agradece o carinho, a sintonia. Vamos curtir aqui a pedida.

Já já tem forrozinho aí pro Batista e a galera de São Félix aqui na programação. Pit, Equalize, sucesso aqui pra Mari Campelo, Conjunto Hélio, ligadona com a gente, mandando aí pra toda a galera na sintonia do nosso Conexão. Tem ainda Vitor e Léo, sucesso aqui pra nossa amiga Isabel de Cachoeira Viana, que manda pra todos na sintonia, especialmente a família em Cachoeira Viana, ligadas aqui no nosso Conexão, pra você curtir.

0: Henrique e Juliano.
1: Que delícia, obrigado, moçada.
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3: 17:39. Repita. 17:39.
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É, meu amigo, como é bonito, hein, Maurão? Meu amigo Mauro, ligado com a gente aí da Cafetaria São Sebastião. Aí, ó, essa aí pra você, pra toda a galera da Cafetaria São Sebastião, ligados com a gente aqui na nossa programação. Só pra rimar, pra você que tá ligado, tá curtindo o nosso Conexão FM. É, nesse clima, hein, nesse clima de festejo junino. Já mandando aí pro Batista, a galera aí de São Félix, ligados com a gente aqui na programação. Já, já tem motorzinho dos teclados, né? Motorzinho dos teclados. Alô, Gilene, minha amiga Gilene Coelho, tá sempre ligadinha com a gente em Arari. Abração pra dona Tereza, seu mano, aí em São Félix. 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Tá chegando a hora, hein? 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
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Vamos curtir Motorzinho dos Teclados, a pedido aqui do nosso amigo Batista, ligadão com a gente em São Félix, mandando pra nossa amiga Gilene Coelho em Arari. E pra galera ligada com a gente aí na região do Japão. Sucesso pra você, Motorzinhos dos Teclados.

0: sem volta, meu amor. Aí pra você, sucesso. Motorzinho dos teclados pra você aqui no nosso Conexão, que já tá chegando no final, hein? Já chega no finalzinho, mas vamos trazer aqui notícia pra você ligado com a gente na programação pra finalizar nosso Conexão de hoje. Então, trazendo notícia. 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É hora de notícia pra você no nosso Conexão. Se liga aí.
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0: É isso, hora de deixar você bem informado aqui no nosso Conexão FM também, né, meu amigo? Repercutindo pra você esse caso aí que chocou o mundo, né? É, ganhou repercussão mundial, inclusive, né? A justiça condenou a mulher que matou as crianças envenenadas com ovo de Páscoa no Maranhão. Saiu essa condenação ontem, né? A justiça condenou no fim da noite de ontem, segunda-feira, Jordélia Pereira Barbosa. Foi condenada a 66 anos de prisão em regime fechado pelo envenenamento e morte de duas crianças em Imperatriz. Elas morreram após comer um ovo de Páscoa enviado à casa delas pela acusada. Pois é, as vítimas foram Luiz Fernando Rocha Silva, de 7 anos, e Evelyn Fernanda Rocha Silva, de 13 anos. Irmãos, né, que não resistiram após consumir os doces. A mãe deles, a Miriam Lira, ela chegou a ficar dias internada na UTI, em estado grave. Mas sobreviveu, né? Sobreviveu. O crime aconteceu em abril de 2025, em abril do ano passado. Olha, o ovo que eles comeram continha chumbinho, um pesticida usado clandestinamente aí no Brasil para matar ratos, né? De acordo com a denúncia, Jordélia enviou o doce à casa de Miriam por meio de um mototaxista. Pois é, segundo o Ministério Público do Maranhão, o crime foi motivado por ciúmes e vingança. Jordélia era ex-namorada do então companheiro de Miriam, né? O crime aconteceu lá em abril, né? Pois é, o juiz determinou o cumprimento imediato da pena, manteve a prisão preventiva de Jordélia e negou o

direito de recorrer em liberdade. Pois é, também foi fixada uma indenização mínima por danos morais de 100 salários mínimos, né, para Miriam. Além disso, Miriam e o pai das duas crianças deverão receber juntos outros 400 salários mínimos. Pois é, né, meu amigo? Foi punição para mais de metro, né? Pois é, olha a denúncia. Ela foi formulada pelo Ministério Público do Maranhão e aceita pela Terceira Vara Criminal de Imperatriz. A acusação é formulada pela 8ª Promotoria de Justiça de Imperatriz, aí cujo titular é o promotor de justiça, o Tiago Quintanilha Nogueira. As investigações apontaram que Jordélia enviou chocolates contaminados com chumbinho para a família de Miriam Lira, lá em Imperatriz, na sua casa, né? De acordo com informações da própria polícia, a Jordélia, ela saiu, morava em Santa Inês, né? Ela tinha um salão de beleza, inclusive, viajou de Santa Inês para Imperatriz, se hospedou em um hotel com uma identidade falsa, né? Peruca e tudo mais, e aí comprou os doces, envenenou e mandou, né, para casa da Miriam, inclusive com um bilhetinho, né? O bilhetinho dizia o seguinte, ó: com amor para Miriam Lira, feliz Páscoa. E de acordo com informações da própria polícia também, ela ainda ligou, né? Logo depois ligou para saber se a Miriam tinha recebido, né? Tinha recebido esse presente maldito, né, cara? Pois é. Ao ser presa em Santa Inês, a polícia encontrou com Jordélia Pereira duas perucas, restos de chocolate em bolsas térmicas e um bilhete de ônibus. Durante o julgamento, os jurados reconheceram que Jordélia cometeu tentativa de homicídio qualificado contra Miriam por motivo torpe, uso de veneno e dissimulação. Segundo a decisão, a morte da vítima só não ocorreu porque ela recebeu atendimento médico imediato. Já as duas crianças, infelizmente, né, não resistiram. Pois é, pegou 66 anos de prisão em regime fechado. Olha, e essa outra notícia aqui para você? Pois é, cara, isso aqui é de arrepiar, né? Homem, um indivíduo foi preso suspeito de estuprar a própria mãe, uma idosa de 66 anos, em Balsas. Pois é, o homem foi preso suspeito de ter estuprado a própria mãe, uma idosa de 66 anos de idade, após um histórico de acidente vascular cerebral, ontem, segunda-feira, no bairro Nova Açucena, no município de Balsas, né? Olha, o caso foi apresentado na Delegacia Especial da Mulher de Balsas, onde o suspeito foi autuado em flagrante pelo crime de estupro de vulnerável e posteriormente encaminhado para uma unidade prisional, onde permanece à disposição da justiça. Negócio é brabo, né? Meu Deus do céu. Para finalizar a nossa conexão de hoje, a gente fica por aqui. Chega de notícia ruim, né? A gente volta amanhã com mais para você aqui na nossa programação. Informações, músicas boas, notícias também para você aqui na nossa programação. Abraço, até amanhã, se Deus quiser.

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1: Rádio Cidade de Vitória, informa a hora certa.
2: 18 horas. Repita. 18 horas.
3: E reza comigo o Ângelus. Esta grande oração que séculos e séculos a igreja reza a meio-dia e às 6 horas da tarde. Maria está contigo, recebendo esta oração e oferecendo-a a Jesus, seu filho. O anjo do Senhor anunciou a Maria e ela concebeu do Espírito Santo. Ave Maria, cheia de graça, o Senhor é convosco. Bendita sois vós entre as mulheres e bendito o fruto do vosso ventre, Jesus. Santa Maria, Mãe de Deus, rogai por nós, pecadores, agora e na hora de nossa morte. Amém. Eis aqui a serva do Senhor. Faça-se em mim segundo a vossa palavra. Ave Maria, cheia de graça, o Senhor é convosco. Bendita sois vós entre as mulheres e bendito o fruto do vosso ventre, Jesus. Santa Maria, Mãe de Deus, rogai por nós, pecadores, agora na hora de nossa morte. Amém. E o Verbo se fez carne e habitou entre nós. Ave Maria, cheia de graça, o Senhor é convosco. Bendita sois vós entre as mulheres e bendito o fruto do vosso ventre, Jesus. Santa Maria, Mãe de Deus, rogai por nós, pecadores, agora na hora de nossa morte. Amém. Rogai por nós, Santa Mãe de Deus, para que sejamos dignos das promessas de Cristo. Oremos. Infunde, Senhor, como vos pedimos, a vossa graça em nossas almas, para que nós, que pela anunciação do anjo conhecemos a encarnação de Cristo, vosso Filho, pela sua paixão, morte na cruz, sejamos conduzidos à glória da ressurreição pelo mesmo Cristo, Senhor nosso.

0: Meu irmão, minha irmã, vamos rezar juntos agora o terço da vitória pelo sangue de Jesus.
1: Creio em Deus Pai, Todo-Poderoso, Criador do céu e da terra, e em Jesus Cristo, seu único Filho, nosso Senhor, que foi concebido pelo poder do Espírito Santo, nasceu da Virgem Maria, padeceu sob Pôncio Pilatos, foi crucificado, morto e sepultado, desceu à mansão dos mortos, ressuscitou ao terceiro dia, subiu aos céus, está sentado à direita de Deus Pai, Todo-Poderoso, de onde há de vir julgar os vivos e os mortos. Creio no Espírito Santo, na Santa Igreja Católica, na comunhão dos santos, na remissão dos pecados, na ressurreição da carne, na vida eterna. Amém.
0: Primeiro mistério. Clamamos o sangue de Jesus que nos lave, nos purifique e nos liberte de nossos pecados.
1: Pai nosso que estás no céu, santificado seja o vosso nome. Venha a nós o vosso reino. Seja feita a vossa vontade, assim na terra como no céu. O pão nosso de cada dia nos dai hoje. Perdoai as nossas ofensas, assim como nós perdoamos a quem nos tem ofendido. E não nos deixeis cair em tentação, mas livrai-nos do mal. Amém. Eu sou vitorioso pelo sangue de Jesus. Eu sou vitorioso pelo sangue de Jesus. Eu sou vitorioso pelo sangue de Jesus. Eu sou vitorioso pelo sangue de Jesus. Eu sou vitorioso pelo sangue de Jesus. Eu sou vitorioso pelo sangue de Jesus. Eu sou vitorioso pelo sangue de Jesus. Eu sou vitorioso pelo sangue de Jesus. Eu sou vitorioso pelo sangue de Jesus. Eu sou vitorioso pelo sangue de Jesus.

0: Segundo mistério, clamamos o sangue de Jesus para que quebre todas as maldições sobre nós e nossas famílias.
1: Pai nosso que estás no céu, santificado seja o vosso nome. Venha a nós o vosso reino. Seja feita a vossa vontade, assim na terra como no céu. O pão nosso de cada dia nos dai hoje. Perdoai as nossas ofensas, assim como nós perdoamos a quem nos tem ofendido. E não nos deixeis cair em tentação, mas livrai-nos do mal. Amém.
2: Pelo poder do sangue de Jesus, quebro todas as maldições sobre nós e nossas famílias. Pelo poder do sangue de Jesus, quebro todas as maldições sobre nós e nossas famílias. Pelo poder do sangue de Jesus, quebro todas as maldições sobre nós e nossas famílias. Pelo poder do sangue de Jesus, quebro todas as maldições sobre nós e nossas famílias. Pelo poder do sangue de Jesus, quebro todas as maldições sobre nós e nossas famílias. Pelo poder do sangue de Jesus, quebro todas as maldições sobre nós e nossas famílias. Pelo poder do sangue de Jesus, quebro todas as maldições sobre nós e nossas famílias. Pelo poder do sangue de Jesus, quebro todas as maldições sobre nós e nossas famílias. Pelo

0: toda desarmonia, desavença, falta de compreensão em nossas vidas, para que flua o amor. Pelo poder do sangue de Jesus, quebro e dissolvo toda desarmonia, desavença, falta de compreensão em nossas vidas, para que flua o amor. Pelo poder do sangue de Jesus, quebro e dissolvo toda desarmonia, desavença, falta de compreensão em nossas vidas, para que flua o amor. Pelo poder do sangue de Jesus, quebro e dissolvo toda desarmonia, desavença, falta de compreensão em nossas vidas, para que flua o amor. Pelo poder do sangue de Jesus, quebro e dissolvo toda desarmonia, desavença, falta de compreensão em nossas vidas, para que flua o amor. Pelo poder do sangue de Jesus, quebro e dissolvo toda desarmonia, desavença, falta de compreensão em nossas vidas, para que flua o amor. Pelo poder do sangue de Jesus, quebro e dissolvo toda desarmonia, desavença, falta de compreensão em nossas vidas, para que flua o amor. Pelo poder do sangue de Jesus, quebro e dissolvo toda desarmonia, desavença, falta de compreensão em nossas vidas, para que flua o amor. Pelo poder do sangue de Jesus, quebro e dissolvo toda desarmonia, desavença, falta de compreensão em nossas vidas, para que flua o amor.
1: Quarto mistério. Clamamos o sangue de Jesus para quebrar toda dificuldade em nossos trabalhos e pastorais.
2: Pai nosso que estás no céu, santificado seja o vosso nome. Venha a nós o vosso reino. Seja feita a vossa vontade, assim na terra como no céu. O pão nosso de cada dia nos dai hoje. Perdoai as nossas ofensas, assim como nós perdoamos a quem nos tem ofendido. E não nos deixeis cair em tentação, mas livrai-nos do mal. Amém.
3: Pelo poder do sangue de Jesus, quebramos toda dificuldade nos nossos trabalhos. Pelo poder do sangue de Jesus, quebramos toda dificuldade nos nossos trabalhos. Pelo poder do sangue de Jesus, quebramos toda dificuldade nos nossos trabalhos. Pelo poder do sangue de Jesus, quebramos toda dificuldade nos nossos trabalhos. Pelo poder do sangue de Jesus, quebramos toda dificuldade nos nossos trabalhos. Pelo poder do sangue de Jesus, quebramos toda dificuldade nos nossos trabalhos. Pelo poder do sangue de Jesus, quebramos toda dificuldade nos nossos trabalhos. Pelo poder do sangue de Jesus, quebramos toda dificuldade nos nossos trabalhos. Pelo poder do sangue de Jesus, quebramos toda dificuldade nos nossos trabalhos. Pelo poder do sangue de Jesus, quebramos toda dificuldade nos nossos trabalhos.
1: Quinto mistério. Clamamos o sangue de Jesus pela nossa saúde, de todos aqueles pelos quais somos responsáveis e que nos pedem orações.
2: Pai nosso que estás no céu, santificado seja o vosso nome. Venha a nós o vosso reino. Seja feita a vossa vontade, assim na terra como no céu. O pão nosso de cada dia nos dai hoje. Perdoai as nossas ofensas, assim como nós perdoamos a quem nos tem ofendido. E não nos deixeis cair em tentação, mas livrai-nos do mal. Amém.
3: Pelo poder do sangue de Jesus, seja restaurada a nossa saúde e a de todos aqueles pelos quais somos responsáveis e que nos pedem orações. Pelo poder do sangue de Jesus, seja restaurada a nossa saúde e a de todos aqueles pelos quais somos responsáveis e que nos pedem orações. Pelo poder do sangue de Jesus, seja restaurada a nossa saúde e a de todos aqueles pelos quais somos responsáveis e que nos pedem orações. Pelo poder do sangue de Jesus, seja restaurada a nossa saúde e a de todos aqueles pelos quais somos responsáveis e que nos pedem orações. Pelo poder do sangue de Jesus, seja restaurada a nossa saúde e a de todos aqueles pelos quais somos responsáveis e que nos pedem orações. Pelo poder do sangue de Jesus, seja restaurada a nossa saúde e a de todos aqueles pelos quais somos responsáveis e que nos pedem orações. Pelo poder do sangue de Jesus, seja restaurada a nossa saúde e a de todos aqueles pelos quais somos responsáveis e que nos pedem orações. Pelo poder do sangue de Jesus, seja restaurada a nossa saúde e a de todos aqueles pelos quais somos responsáveis e que nos pedem orações. Pelo poder do sangue de Jesus, seja restaurada a nossa saúde e a de todos aqueles pelos quais somos responsáveis e que nos pedem orações. Pelo poder do sangue de Jesus, seja restaurada a nossa saúde e a de todos aqueles pelos quais somos responsáveis e que nos pedem orações.
2: Salve Rainha, Mãe de Misericórdia, vida, doçura, esperança nossa, salve. A vós bradamos os degredados filhos de Eva, a vós suspiramos, gemendo e chorando neste vale de lágrimas. Eia, pois, advogada nossa, esses vossos olhos misericordiosos a nós volvei.

0: e depois deste desterro, mostrai-nos Jesus, bendito fruto do vosso ventre. Ó clemente, ó piedosa, ó doce sempre Virgem Maria, rogai por nós, Santa Mãe de Deus, para que sejamos dignos das promessas de Cristo. Amém.
1: Receba agora, então, a minha bênção sacerdotal. Em nome do Senhor Jesus, pelo poder do sangue de Jesus, com a minha autoridade de sacerdote de Deus Altíssimo, abençoo meu irmão, minha irmã, a sua casa e a sua família, com a paz, a alegria do amor do Senhor Jesus e com uma nova experiência do amor de nosso Deus. Além disso, ordeno que de sua casa e de sua família se afastem todas as discórdias, desavenças, incompreensões, enfermidades malignas, em nome do Senhor Jesus. E assim, pelo sangue preciosíssimo do Senhor Jesus, desça sobre todos vocês a bênção de Deus Todo-Poderoso, Pai e Filho e Espírito Santo, e permaneça para sempre. Amém.
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3: Rádio Cidade de Vitória informa a hora certa.
4: 18:18.
5: Repita.
4: 18:18. 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

irmãs, sejam todos bem-vindos a mais um programa Deus Vai Além. Deus vai além das nossas vidas, das nossas casas. Sejam todos bem-vindos a mais um programa Deus Vai Além. E vamos nos selar com o sinal da nossa fé. Em nome do Pai, do Filho e do Espírito Santo. Amém. Vinde, Espírito Santo, e enchei os corações dos vossos fiéis, e acendei neles o fogo do vosso amor. Enviai, Senhor, o vosso Espírito, e tudo será criado, e renovareis a face da terra. Oremos, ó Deus, que instruísse os corações dos vossos fiéis, com a luz do Espírito Santo, fazei que apreciemos corretamente todas as coisas, segundo o mesmo Espírito, e gozemos sempre de sua consolação. Por Cristo, Senhor nosso. Amém e aleluias. Queridos irmãos e irmãs, sejam todos bem-vindos a mais um programa Deus Vai Além. Querido irmão e irmã, seja bem-vindo você que está dirigindo o seu carro. Seja bem-vindo você que está trabalhando agora em alguma empresa. Você que tem seu empreendimento. Você que está na sua casa agora, tanto aqui na cidade como nos povoados, nas cidades vizinhas das vizinhas. Sejam todos bem-vindos a mais um programa Deus Vai Além. E vamos nos alegrar. Vamos nos alegrar porque nós estamos vivos. Essa música é para alegrar o meu, o seu, o nosso.

santo a sua vida, queridos irmãos e irmãs. Eu quero mandar um alô todo especial para as pessoas do povoado Arapari, seu Valdeci, que está nos ouvindo, todo mundo lá do Arapari. Grande abraço da Carol. A Tereza e todas as pessoas lá da Laranjeira também, a Tereza e família. A Elismar, da comunidade Melo, dona de Esterro, lá do povoado Jussarauzinho, toda a comunidade Jussarauzinho. Lá o pessoal do povoado Juncarro 2 também, do Jaguari, do Jussarau, da Coque. Tantos povoados que, se a gente for falar aqui, a gente passa um bom tempo só falando o nome de povoados. Aqui de Vitória do Mearim também, vocês que estão me ouvindo, seu Cassiano, pessoal da Pastoral da Misericórdia, Ninha Cabeleireira. Sejam todos bem-vindos, meus queridos irmãos e irmãs. E você que quer ser um anjo do bem? Carol, eu quero ser um anjo do bem, como eu faço? Você pode começar a deixar sua contribuição aqui na Rádio Cidade. Você pode deixar sua contribuição na Mistagógica, na Livraria São José, ou procurar alguém da renovação. Carol, eu moro no interior. Eu moro no Japão. Carol, eu moro no povoado Santa Rosa. Foi onde eu estive. Todas as pessoas da Santa Rosa, se estiver me ouvindo agora, seu Zeca. Esqueci o nome dele agora, gente. O coordenador lá do grupo de oração, do povoado Santa Rosa, sua mãe, sua família, todo o povo do povoado Santa Rosa, um grande abraço também. Você pode procurar os coordenadores de grupo de oração que você mora no interior, ou deixar aqui na Livraria São José, ou procurar a gente e dizer, ó, quero ser um anjo do bem, mas eu não quero que meu nome saia, Carol. Como eu faço? Não tem problema. Carol, eu quero que saia no nome de outra pessoa. Não tem problema. O importante é você contribuir e se sentir bem com aquilo que você dá. Verdade? Queridos irmãos e irmãs, se você estiver passando por um momento de saúde, quer rezar por alguém, Carol, entre em contato com quem? Procure também os coordenadores de grupo de oração. Deixa sua mensagem aqui na rádio. Ou mande uma mensagem também para os nossos meios de comunicação, que estamos aqui para rezar, interceder por você. Porque sua contribuição, sua generosidade, que nos ajuda a manter esse programa, Deus vai além. Queridos irmãos e irmãs, vamos entrar agora num momento profundo. Um momento que é a palavra de Deus. Eu já convido você agora a entregando a sua vida, entregando a sua casa, entregando a sua família, todos que precisam de oração. Vai dizendo, Senhor, eu entrego a minha casa, eu entrego os meus filhos, eu entrego o meu dia, eu entrego os meus sonhos. Vai dizendo para o Senhor, Senhor, eu entrego tudo o que eu tenho. Se você está angustiado também, vá dizendo, Senhor, eu entrego a minha vida, a minha casa. Eu entrego o meu coração. Vá dizendo para o Senhor, Senhor, eu entrego o meu coração agora, Senhor. Eu entrego o meu coração a Ti, Jesus. Vá dizendo, Senhor, eu entrego agora. Eu entrego a minha vida, a minha casa. Eu entrego tudo que eu tenho, tudo que eu sou. Vai dizendo para o Senhor agora. Vai entregando as suas angústias, as suas aflições. Vai entregando as suas limitações. Vai entregando os seus sonhos, a sua família. Vai entregando agora. Diz, Senhor, eu não sei o que o Senhor preparou para mim nesta noite, mas eu sei que é uma palavra de vitória, uma palavra de cura, uma palavra de restauração, é uma palavra de fé, é uma palavra de esperança, de ânimo. Caríssimos irmãos e irmãs, você que tirou um tempo para estar aqui conosco, nos ouvindo, eu convido você agora a fazer uma profunda entrega. E vá pedindo o dom da esperança. O Senhor coloca muito forte falta de esperança no coração de alguém. Vá dizendo, Senhor,
Eu te clamo o dom da esperança. Eu te clamo o dom do milagre nesta noite. Oh, irmão, irmã, eu sei que a vida não é fácil, mas como São Paulo vem dizer, se um bom combate eu não combater, se minha coroa não conquistará, de que vale a minha fé tanto guardar? Temos que passar por tribulações, mas a certeza que o Senhor está conosco, a certeza que a vitória já é nossa. Então, nesse momento, eu faço um convite todo especial. Se entregue ao Senhor. Vá dizendo o seu nome. Senhor, eu sou João, eu sou José, eu sou Maria. Não importa como é o seu nome. O importante é que ele está escrito no livro da vida. Vá dizendo, Senhor, olha, eu estou passando por isso. Ou só, Senhor, eu quero louvar, te agradecer pelo um dia abençoado, pelo um dia santo. Vá dizendo agora. Vai dizendo, Jesus está difícil eu pagar minhas dívidas, mas eu entrego agora essas dívidas, Senhor, pelas mãos do arcanjo Rafael agora. Senhor, está difícil esse meu filho, essa minha filha, essa situação, Senhor. Também já entrego, Senhor Jesus, toda a família do seu pequenininho, o que trabalhava no IEMA, que faleceu este dia também. Já te entrego, Senhor Jesus, todas aquelas pessoas que pedem oração. Já te entrego também, Senhor, aquelas pessoas que estão doentes agora nos hospitais, que precisam, Jesus, do teu amor, da tua misericórdia, Jesus. Olha, Senhor, por estas pessoas agora, Jesus. Olha por essas pessoas que estão abandonadas, por essas pessoas que precisam, Senhor, num pouquinho de esperança. Olha pelas aquelas pessoas agora que estão gestantes, que sonham por ser mãe, mas alguma situação não faz que isso aconteça, Senhor. Vai dizendo agora, recebe, Senhor. E eu convido você agora a cantar esta canção.

noite, está no Salmo 120, em algumas edições, o 121. Especificamente, vamos partilhar o versículo 1 e o versículo 2. Elevo os meus olhos para os montes, de onde virá o meu socorro? O meu socorro vem do Senhor, que fez o céu e a terra. Queridos irmãos e irmãs, repetirei esta palavra para que possamos entender aquilo que Deus tem para nós nesta noite. Elevo os meus olhos para os montes. De onde virá o meu socorro? O meu socorro vem do Senhor, que fez o céu e a terra. Queridos irmãos e irmãs, palavra do Senhor, graças a Deus. Queridos irmãos,

para os montes. O salmista faz uma pergunta: de onde virá o meu socorro? Automaticamente ele responde: o meu socorro vem do Senhor, que fez o céu e a terra. O salmista nos lembra que nosso socorro não vem da geografia ou das circunstâncias, ou de carros e cavalos ou de homens, mas sim de Deus. O nosso socorro vem do Deus, o Criador, o que criou o céu e a terra. E nesta noite, eu não sei como você está, mas com esta palavra, seja uma palavra de cabeceira, de cama. Porque o Senhor me trazia aqui neste momento, enquanto eu escutava esta música,

Que quando a ansiedade, a depressão, a tristeza vem, a gente faz o quê? A gente baixa, declina a cabeça. A gente não consegue erguer a cabeça, olhar. A gente vai começando a se curvar. Mas o salmista está dizendo: eleva os meus olhos. A gente tem que erguer a cabeça, porque o socorro ele vem do alto. O socorro ele vem do alto. O Espírito Santo ele vem do alto. Jesus foi crucificado no alto. E nesta noite, com esta palavra, eu convido você a colocar os problemas. Problema tal: eleva os meus olhos para os montes, de onde virá o meu socorro? Você vai dizer: problema, o meu socorro vem do Senhor que fez o céu e a terra. Se você reza por alguém, você vai dizer: o teu socorro vem do Senhor que fez o céu e a terra. Se você clama por cura, você vai dizer, se você é por você ou se é por alguém, você vai dizer o nome da pessoa. José, Francisco, o nome vai dizer: fulano de tal, eleva os teus olhos para o monte, de onde virá o nosso socorro, de onde virá o teu socorro. Você vai dizer: fulano de tal, o teu socorro vem do Senhor que fez o céu e a terra. Você vai proclamar. Você vai dizer: ansiedade, o meu socorro vem do Senhor que fez o céu e a terra. Você vai abraçar essa pessoa que não está bem. Você vai dizer: meu querido irmão, minha querida irmã, o teu socorro vem do Senhor que fez o céu e a terra. Você vai dizer: querido irmão, querida irmã, eleve os teus olhos para os montes. Eleve os teus olhos para Cristo. Ergue-te com esta palavra. Ergue-te com esta palavra. Lembra que é o nosso Senhor que vem ao nosso socorro. Não é outra pessoa, é o Senhor. Na hora da tribulação, clama-te ao Senhor e Ele te responderá. Na hora da dor, é difícil, eu sei que é o pior momento. Clama-te ao Senhor. Então eu convido você agora, neste momento, fazer um ato profético agora de fé. Um ato profético de oração agora em nome de Jesus. Se você pode agora. Se você pode, você ergue os teus braços. Mas se você não pode, você comece a mentalizar os teus braços erguidos. Os teus braços erguidos agora, dizendo: Senhor, socorre-me. Você que, o Senhor me dá a visualização de uma pessoa lá no fundo do poço. Quem vai limpar poço tem que estar olhando para cima. Porque o balde que vai pegar a areia, que vai limpar o poço, a lama que está lá embaixo, vem de cima. Então ergue-te, ergue tua cabeça e diz: Senhor, eu sei que o meu socorro vem de ti, Senhor. O meu socorro vem de ti, Senhor. Eu sei que o barco está balançando e está difícil, mas diz: Senhor, o meu socorro vem de ti. O meu socorro vem de ti. O Senhor está dizendo para nós que o nosso socorro, a nossa salvação, a nossa cura, o nosso milagre vem do Senhor, que fez o céu e a terra. Que vem de Deus, o nosso Criador. Não há outro que possa nos socorrer senão Deus. Ah, Carol, fulano de tal me ajudou, mas foi Deus que mandou fulano de tal. Sempre quando eu vem algo de bom, e agora o Senhor me relembra, que uma senhora estava passando por uma situação muito ruim, rezando, e
O homem desafiou ela. E ouvindo a rádio e tudo, ele mandou ajudar ela e tudo. Cadê o teu Deus e tudo? Ela olhou para ele e disse: quando Deus manda, até o inimigo obedece e faz o bem. Independente de onde vem, mas é o Senhor que manda nosso socorro. Temos que ser gratas às pessoas, temos. Mas é o Senhor que nos socorre. Então eu convido você a entregar agora. A entregar a tua vida. Fazer uma entrega total agora nas mãos do Senhor. Faça o gesto simbólico de pegar as tuas mãos como se fosse juntar água no rio para beber. E dizer: Senhor, aqui está o meu problema, socorre-me. Senhor, aqui está essa pessoa que está doente, ou eu que estou com enfermidade, socorre-me, Senhor. Socorre-me, Senhor. Senhor, aqui está a minha família. Socorre-me. Vá fazendo agora. Se você quer só louvar, vá fazendo. Senhor, aqui está o meu louvor para ti. Mas não deixe de falar com o Senhor nesta noite. Não deixe de dizer: Senhor, aqui estou, Senhor. Eu entrego o meu coração, eu entrego a minha vida, eu entrego a minha casa, eu entrego todo o meu ser, Senhor. Chorela, bachurela, canterela, lalala. E nesta hora vá pedindo com o sangue de Jesus agora. O Senhor me traz muito forte. Vá pedindo com o sangue de Jesus agora. Vá visitar, vá lavar as pessoas que estão doentes agora. As pessoas que estão doentes agora. Vá pedindo ao Senhor. Senhor, lava, Senhor. Lava, Senhor, agora. Lava, Senhor. Vá dizendo: Senhor, lava o Tiago Maciel, Senhor. Lava o David, Senhor. Vá dizendo o nome das pessoas que estão nos hospitais. Senhor, então lava aquelas pessoas que a gente não conhece. Vá dizendo: Senhor, lava. Lava com o teu sangue redentor agora, Senhor. Vá dizendo: Senhor, lava. Lava, Senhor. Vá dizendo: lava, Senhor. Lava, Senhor. Lava, Senhor. E cante esta canção, crendo no milagre, crendo que o Senhor está fazendo. Vá dizendo: Senhor, eu creio, Senhor. Eu creio, Senhor. Vá dizendo: lava, Senhor. E cante esta canção.

Deus valem. Eu quero mandar um alô todo especial para Adeilcinho em Olinda Nova. Eu não sei se é Olinda Nova do Maranhão, se existe. Isso, Olinda Nova do Maranhão. Para ele, sua esposa, toda a sua família, que às 6 horas da manhã está ouvindo o programa, a hora da meditação, e agora também às 18h20 está ouvindo o programa Deus Vai Além. Muito prazer, meus irmãos, nossa família, né? Porque se está ouvindo, somos famílias também. Para todos vocês que estão nesse Maranhão de meu Deus, as inter-

Intercessoras de Pinalva também. Quero dar um alô para a gente, as intercessoras, os intercessores de Pinalva que está me ouvindo. São João Batista também. Matinha está me ouvindo. Viana está me ouvindo também. Branca de Viana também está me ouvindo nesta hora. Você que está espalhado no Maranhão, ouvindo pela rádio. Você que está ouvindo pelo aplicativo. Que Deus te abençoe. Marli, Adelson e Marli, que está nos ouvindo agora em Olinda Nova, no Maranhão. Fico muito feliz em saber que vocês estão ouvindo a palavra de Deus. Queridos irmãos e irmãs, repito, peço que quiserem oração ou de perto ou de longe. Peçam, entrem em contato conosco e que o Espírito Santo continue derramando bênçãos, graças sobre nós. E ficamos na paz do Senhor, em nome do Pai, do Filho e do Espírito Santo.

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